0: By Night, fica aqui na 100.5. Muito bom ter vocês aqui na nossa sintonia. E falando em estar na nossa sintonia, deixa eu mandar um boa noite aqui, um abraço para o meu amigo Gilson Alves. Gilson Alves é, né, o grande comentarista aí do esporte, do futebol, faz parte aí da equipe 5G, né, do Osmar Queiroz, o Garotinho, toda a equipe. Um abraço aí para Gilson Alves, que está com a sua esposa Aline. Eles estão lá no Espetinho da Carla, na Pedro Ulisses, daí na cidade de Bahia. Valeu, hein? Obrigado aí pela sintonia, tá? Sejam todos bem-vindos também aqui dentro da nossa noite, no nosso By Night. Valeu, Gilson Alves. Abração. Sucesso ainda mais aí para você, tá? Muita saúde e muita felicidade para você aí, para sua esposa e para o casal, né? Um abraço aí, tudo de bom. E obrigado, hein? Obrigado por tudo. Agora, 9:02 na Paraíba. Vamos aqui rapidinho a um bloco de comerciais e a gente volta, hein? Como eu tinha falado, né? Continuando a sequência Disco Dance, trazendo aí muita coisa boa nacional para a gente matar saudades também. Combinado? Enquanto isso, deixa teu recadinho da noite lá no ponto de encontro do By Night, através do WhatsApp aqui da 100.5, que está liberado, hein? Até a meia-noite, tá? Para você deixar seu recadinho da noite lá. Fala aí em que bairro, em que cidade você está ouvindo a 100.5, está curtindo o By Night aqui comigo. Então, deixa teu recadinho da noite. Grava aí a tua mensagem de voz. Aproveita, já deixa teu WhatsApp, divulga aí para conhecer pessoas. Peça também a sua música romântica, aquela nacional ou internacional. Dedica aí também a tradução da noite, tá? A tradução de hoje é muito bonita, então fica à vontade. 083-988-12-1005.
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3: Olha isso mesmo, hein? Você tá na líder, tá na 100.5, tá bom demais, né? Obrigado, hein? Obrigado a todos vocês que estão na nossa sintonia nesta noite de sábado, hoje dia 19 de setembro de 2026, e a gente aqui, né? Como é bom, hein? Todo final de semana a gente se encontrando aqui para ouvir, para matar saudades, curtir essas músicas dançantes nacionais e internacionais. Aqui na sequência Disco Dance. Daqui a pouquinho a gente dá aquela diminuída no ritmo aqui do By Night, trazendo também o melhor do romantismo. Muita música romântica para a gente curtir também aqui na nossa noite de sábado, né? Para você também abrir aí o coração, né? Falar de amor para quem você tanto ama, tanto gosta, tem carinho, respeito, admiração. Então, participa lá no ponto de encontro, você que está aí, está querendo conhecer pessoas também, fazer aí novas amizades, deixa lá a tua mensagem de voz, né? Grava aí, fala seu nome, fala de que bairro, de que cidade você está participando, está ouvindo o By Night, fala aí. Divulga também, né? Teu WhatsApp para fazer amizades. Então, ó, participa, tá? Lá no WhatsApp da 100.5, que é o 083-988-12-1005, tá? Fácil demais, hein? 083-988-12-1005, manda lá tua mensagem de voz. Se quiser também, pode mandar sua mensagem de texto aqui no WhatsApp aqui da 100.5, que eu vou estar interagindo aqui com você, tá? A gente conversando, interagindo aqui, né? No todo decorrer aqui do programa, até o final do programa, tá? Muita gente aqui interagindo. Enquanto as músicas tá tocando aqui na sequência no programa, eu tô interagindo, conversando aqui com os ouvintes. E isso é maravilhoso, é bom demais. Quero falar também com você, tá? Mandar aqui um boa noite pra minha amiga Terezinha. Terezinha que tá lá na Praia do Jacaré, em Cabedelo, na sintonia. Já mandou aí o seu recadinho da noite, daqui a pouquinho, na sequência, né? Nas músicas românticas, a gente vai estar atendendo aqui o pedido dela, tá? Tocando aqui a música do Eduardo Costa, daqui a pouquinho. Tá bom, minha amiga Terezinha? Obrigado, hein? Obrigado por estar todo final de semana na nossa sintonia. A Adriana Lima também, né? Lá na cidade de Areia, tá lá sempre sintonizada também. Um abração para ela e toda a família. Olha, agora 9h14... Continua participando, tá? Lá no ponto de encontro do By Night, 083-988-12-1005. Fica à vontade, hein? Sempre é bom ter a sua participação, né? Ouvir também a sua voz, seu recadinho da noite, aquele boa noite especial. Então fica à vontade aí, participa lá no ponto de encontro, tá? Através do WhatsApp, hein? Aqui da 100.5, 083-988-12-1005. 1005. Participa lá. Mandar aqui também boa noite para o pessoal que estão na cidade de Santa Rita, lá no centro da cidade, não? Um abraço a todo o pessoal aí na Praça Getúlio Vargas, pessoal aí no Espetinho do Miau. Um abração, hein? Obrigado aí pela sintonia. A você que está na Rua do Rio, Alto das Populares, pessoal também aí no bairro do Açude, bairro da Santa Cruz, enfim, toda a cidade de Santa Rita, né? O pessoal com os rádios sintonizados na mais popular da Paraíba 100.5. E para você que está aí também no Tibre 2, Itel Santiago, Marcos Moura, Plano de Vida, muito obrigado a todos vocês também, tá? Pela sintonia. Agora chegando à segunda parte da sequência Disco Dance, um pouquinho da nossa música popular brasileira, né? Trazendo aí um pouquinho da nossa música nacional também, aqui na sequência Disco Dance.
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1: Olha, agora 9h36 aqui na 100.5, esse é o By Night que está no ar. E a gente fica juntinhos, hein? Até a meia-noite, tá? Curtindo, matando saudades. Depois da gente dançar bastante aí na sequência Disco Dance, onde a gente traz aí todos os sábados, no início, né, do By Night, trazendo aí os grandes hits da música dançante nacional e internacional. Depois a gente dá aquela diminuída no ritmo aqui do programa, trazendo também muita música romântica. Então, ó, deixa aí o coraçãozinho bem aberto, tá? E a partir de agora, a gente fica juntinhos até a meia-noite, ouvindo, curtindo muita música romântica e falando de amor também, para quem a gente gosta, tem carinho, respeito, admiração, né? Então, continua participando, tá? Lá no ponto de encontro aqui do By Night, através do WhatsApp da 100.5, que é o 083-988-12-1005. Deixa lá teu recado da noite, manda boa noite aí pra quem você tá querendo tanto mandar, né? Aquele boa noite especial, manda aquela linda canção, aquela música romântica, surpreenda aí, né? Com aquela linda música romântica, quem você tá querendo tanto surpreender nesta noite de sábado aqui no By Night, tá? Fica à vontade. 083-988-12-1005 é o WhatsApp aqui para você participar da 100.5 até a meia-noite, tá? Deixa lá teu recado da noite, fica à vontade, aproveita, pede aí a tua música romântica, aquela nacional ou internacional, e eu vou estar atendendo a você com todo carinho, tá? Deixa eu mandar boa noite para o pessoal que está na nossa sintonia, pessoal lá em João Pessoa curtindo também o By Night. Mandar um abraço aí para o Rodrigo nos bancários. Boa noite também para o Evandro e sua esposa Cida. Pessoal que está no Geisel também curtindo o By Night, matando saudades aqui com a gente. E boa noite também para a Sandra, no Mangabeira 7. Obrigado aí pela sintonia. Agora, 9h39, continua participando, tá? Como eu tinha falado, né? No ponto de encontro, através do WhatsApp aqui da 100.5, tá liberado, tá, pessoal? Até a meia-noite. 083-988-12-1005. Fica à vontade. Daqui a pouquinho também tem tradução da noite. Vou estar contando aí mais uma história de uma música que marcou muito, né? Então, daqui a pouquinho tem tradução da noite aqui dentro do By Night, tá? Fica à vontade, deixa o coraçãozinho aí bem aberto, né? E agora é só relaxar, agora é só curtir e falar de amor para quem a gente tanto gosta, através das lindas canções que a gente vai estar curtindo a partir de agora, tá? Até a meia-noite aqui na 100.5.
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1: Boa noite, Robson Costa, Terezinha da Praia do Jacaré. Robson, hoje quero ouvir, como sempre, quero ver Eduardo Costa, Tonelada de Paixão. Pro meu gatinho Edu, Irão de Manaíra, o Dica Pegiano e minha grande amiga Adriana lá de Areia. Para você, Robson, para Tiago Alves, tudo que faz a rádio maravilhosa, a 100.5 FM Líder.

0: 10 e 1 aqui na 100.5, a gente curtindo aí o romantismo do Elton John, Rockman, linda canção, né? Tivemos também Angel com John Secado, a versão espanhol, e muito mais a gente curtindo aqui na nossa noite, no romantismo aqui do By Night até a meia-noite, hein? Ainda tem muito mais para rolar aqui dentro da nossa noite, muita música romântica, nacionais e internacionais. Daqui a pouquinho também tem a tradução da noite. Vou estar contando aí mais uma história de uma música que marcou muito aí na vida de muitas pessoas. Então, ó, fica aqui na nossa sintonia, ouvindo a mais popular, a mais gostosa de se ouvir na Paraíba, nossa 100.5. 10 e 2, deixa teu recadinho da noite, grava tua mensagem de voz, tô só esperando, tá? Lá no ponto de encontro do By Night, através do WhatsApp aqui da 100.5, 083-988-12-1005. Vai lá agora, deixa lá teu recado, aproveita e já pede a tua romântica da noite.
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1: Isso mesmo, hein? O amor está no ar. Aqui na 100.5 até a meia-noite. By Night no ar, trazendo aí o melhor do romantismo também, né? A gente fazendo essa viagem no passado, curtindo essas lindas canções, falando de amor através das canções românticas que a gente toca aqui até o finalzinho do programa, até a meia-noite, tá? Fica aqui comigo, porque é bom demais ter a sua companhia todo final de semana. Sábado e domingo, de 8 à meia-noite, By Night no ar, para trazer aí, né? Muita coisa boa para a gente ouvir, para a gente recordar, muita nostalgia no seu rádio todo final de semana, aqui na mais popular, na mais gostosa de se ouvir na Paraíba, claro, a nossa 100.5. E você que está aí do outro lado, muito obrigado pelo carinho, tá? Seja muito bem-vindo e bem-vinda no nosso jeito de fazer, nosso jeito diferente, né? De fazer romantismo aí nas suas noites de sábado e domingo. A gente trazendo o melhor do flashback, da recordação aqui dentro da nossa noite. E você aí do outro lado, ouvindo, curtindo e participando também, isso mesmo, hein? Participa lá no Ponto de Encontro, quadro que temos aqui no programa, que fica disponível aí para você do início até o finalzinho do programa, tá? Deixa lá teu recado da noite, fala aí seu nome, fala o nome das pessoas também que estão aí juntinho de você, curtindo também o By Night, ouvindo a 100.5, né? E você também que está querendo conhecer pessoas, fica à vontade, tá? Manda aí a tua mensagem de voz, manda teu boa noite aí para quem você quiser, peça a sua música romântica, aquela nacional ou internacional que você está querendo tanto ouvir, querendo matar saudades. Então, ó, deixa de pedir não, tá? Para mim é um prazer muito grande estar sempre lhe atendendo e tocando aquela que você está querendo curtir dentro aqui da nossa noite, aquela música romântica. Então participa, deixa lá teu recadinho da noite no Ponto de Encontro, através do WhatsApp aqui da 100.5, que está liberado, hein? 083-988-12-1005. Fica à vontade, é sempre um prazer muito grande estar atendendo a você sempre aqui na nossa noite, aqui dentro do By Night. 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Mandar um boa noite aqui a todo o pessoal de Kel Bicicletas e Motos. 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Agora, 10h14, daqui a pouquinho tem tradução da noite, já preparando aqui para contar mais uma história de uma música, né? De mais uma música que marcou aí na vida de muitas pessoas. Daqui a pouquinho, tá? Tradução dentro do By Night. Deixa eu mandar aqui também, mandar aqui uma boa noite para o Diego e a sua esposa, eles que estão lá em Varzenova também, curtindo o By Night, né? Um abraço. E boa noite também para Marcelo Lima. Marcelo Lima e também para a sua esposa, né? Boa noite aí para o casal. Obrigado também pela sintonia, tá? Um abraço. Mandar também um beijão, boa noite para Tamires. Boa noite também aí para Dona Nalva, seu João, Thaís, toda a família aí em Varzenova. Abração. Obrigado também pela sintonia.
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0: Romantismo de Joana e a participação de Roupa Nova, um sonho a dois. Linda canção, né? A gente curtindo aqui dentro do By Night até a meia-noite, o verdadeiro encontro das mais lindas canções românticas aqui no nosso programa pela 100.5, hein? Até a meia-noite, tá? Continua participando lá no ponto de encontro do By Night, através do WhatsApp aqui da 100.5, 083-988-12-1005. Fica à vontade, tá? Deixa lá teu recado da noite. Manda teu boa noite aí para quem você tá querendo tanto mandar. Peça sua música romântica, aquela nacional ou internacional que você tá querendo aí, né? Tanto curtir ao lado aí de quem você ama. Então, ó, fica à vontade, tá? 083-988-12-1005. Daqui a pouquinho tem Tradução da Noite.
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0: Olha, isso mesmo, hein? Esse é o By Night, um caso de amor com vocês, né? Todo final de semana, hein? A gente se encontrando aqui pela 100.5, eu aqui, vocês aí do outro lado e a gente nesse nosso encontro, pra gente curtir, para a gente matar saudades, juntinhos de 8 até a meia-noite. São 4 horas de muita música romântica, nacionais e internacionais. No sábado, no comecinho do By Night, tem a sequência Disco Dance, onde a gente traz aí os grandes hits também da música dançante. E aí depois a gente dá aquela diminuída no ritmo do By Night, trazendo também o melhor do romantismo, para a gente curtir aqui dentro da nossa noite. Continua participando, hein? Ponto de encontro está liberado para você participar, deixar seu WhatsApp, né? Deixar seu contato aí para fazer amizades, para conhecer pessoas aqui dentro da nossa noite de sábado. Fica à vontade. Através do WhatsApp aqui da 100.5, que é o 9083, né? 083 9 8812 1005, tá? Fica à vontade, participa aqui dentro da nossa noite. E eu quero aqui mandar, deixa eu mandar aqui uma boa noite aqui para o casal que estão longe, mas ao mesmo tempo pertinho, bem pertinho da gente, né? Nos ouvindo através da Rádios Net, o Edson e sua esposa Regina. Eles que estão lá no Rio de Janeiro, em São João do Miriti, né? Estão lá curtindo o By Night. Obrigado aí pelo carinho, tá? Sejam bem-vindos. Uma boa noite aí para o casal em Duque de Caxias, né? A Baixada Fluminense, lá no Rio de Janeiro, curtindo também o By Night, ouvindo a 100.5 através da Raidosnet. O Edilson, né? Edilson, ele é natural da cidade de Sapé. Ele participou em um outro programa aqui e mandou até, né? Mandou abraços, boa noite para os seus familiares aí na cidade de Sapé. Então tá aí, né? O Edilson e Regina, lá em São João do Miriti, Rio de Janeiro, estão lá também curtindo, matando saudades com a gente aqui no By Night pela 100.5. Mandar também aqui um boa noite também para o professor Hilton. Professor Hilton aí na cidade de Bahia, um abraço para ele, para sua esposa e toda a família, um grande abraço ao professor Hilton. E também, mandar também aqui um boa noite. Boa noite também para o Ibis em Oliveira, está aí na cidade de Bahia, um abraço para ele. É o Flávio Saraiva, sempre na sintonia, né? Estão sempre estonizados, acompanhando aqui também o By Night. A Maria das Graças, minha amiga Maria das Graças, está aí na cidade de Bahia. Uma boa noite também para Renata e Alice. Ela mandou aqui já o seu áudio, o seu boa noite. Daqui a pouquinho a gente está colocando aqui no ar, tá, Maria? Obrigado pelo carinho. Sejam bem-vindos, bem-vindas, né? Sejam bem-vindas sempre aqui na nossa noite de sábado e domingo. O Homem Cias está lá no Alto das Populares. Mandar uma boa noite aqui para o meu amigo, a Eliane também, a sua esposa, toda a família. Um abraço, boa noite. Boa noite também para Roberto, é o conhecido Sassá. Está lá no Itel Santiago, lá com a sua esposa também na sintonia. Um abraço. Boa noite também para Luciano Silva, Wilson Costa, Luiz Silva, o pessoal aí da Tibiri Alternativa, né? Obrigado, muito obrigado também pela sintonia. Everaldo aí no Tibiri 2, um abraço, boa noite. Boa noite também para o Antônio Piola, obrigado também pela sintonia. Pessoal aí em Santa Rita, na sintonia também aqui da 100.5, muito obrigado pelo carinho, tá? 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Mandar aqui um boa noite a todo o pessoal do Lojão da Econômica, ao seu Everildo Alves, toda a família Alves, pessoal aí do Lojão da Econômica, Sandro do Lojão aí em Santa Rita, boa noite. Boa noite também para Zezinho, Natália, todo o pessoal aí, a toda a família Lojão da Econômica. Um grande abraço, tá? Obrigado. Obrigado aí pela companhia também. 11:13, daqui a pouquinho tem tradução da noite, já preparando aqui mais uma história para contar aí de uma música que marcou, né? Essa marcou, hein? Então daqui a pouquinho, tá? Tem tradução da noite aqui dentro do By Night.
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1: Robson Costa, boa noite. Aqui é Maria das Graças, São Severino, Bahia. Toca a música pra mim de Cris Duran, Te Perdi. Mas ofereço para todos os ouvintes da 100.5 e para você também, viu? Tenha uma boa noite, tá bom? Tchau, tchau.

0: modéstia, modéstia essa menina.
1: Muito linda essa música, né? Não podia ficar de fora, cara.
0: A versão da banda S-Supply, né? Lust and Love. 2001 escrevi essa canção lá em Caicó, Rio Grande do Norte.

Boa noite, amigo Robson Forte, que é Rodney do Que Preço, moro na Imaculada. Eu quero pedir uma música hoje, Zezé de Camargo e Luciano, Quem Sou Eu Sem Ela. E abraçar todos os amigos e amigas e oferecer a minha esposa Cleonice e Ana Vitória, minha filha. Boa noite.

Rodrigo Carpegiani de Santa Rita, tenho 47 anos, solteiro, quero fazer amizade com mulheres, número 86099952, 86099952, gostaria de mandar um alusinho para o Robson, os Maqueiroz, o Garotinho, o Raxo CD, Terezinha de Cabedelo, Adriana Lima de Areia, Seu Piola, e toca a musicazinha de Bruni Marrone.

0: noite, boa noite. Aqui é Josias da Torre. Escute todo sábado, todo domingo, o programa Um dos Melhores de João Pessoa, da Paraíba, a Líder 100.5. Um abraço para todos aí de Santa Rita, Bahia, Joaribe, Jardim Planalto, Bairro da Torre, vocês da praia. Josias da Torre, quero deixar o meu contato para novas amizades. Meu nome é Josias. Meu número do WhatsApp é esse aí, 987-765729. Um abraço para todas as meninas guerreiras de Santa Rita, Vazia Nova, Bancário, Jardim Planalto, as meninas da praia. Quero pedir uma música. Uma música é José Ramalho, Mistério da Meia-Noite.
1: Robson Costa, fala com o Ivan aqui do centro de João Pessoa mais uma vez, queria divulgar o meu contato mais uma vez para a mulher dos 30 aos 49 anos para compromisso sério. Meu contato do zap é 99920-6112, 99920-6112. Muito obrigado mais uma vez e fique com Deus, 100.5 FM Líder.
2: Boa noite, meu amigo Robson. A música da sequência foi isso pra vocês. O Olinda Família, nossa amiga Terezinha lá em Cabedelo, Rodrigo Santa Rita e todos que fazem parte dessa rádio maravilhosa. 100.5. Tchau, amigo Robson.
3: Olá, meu amigo Robson Costa, boa noite, aqui é o Diego, falo do bairro de Vazia Nova, é um prazer enorme estar participando mais uma vez desse programa maravilhoso que é o By Night. Estou aqui na escuta, né, desse programa, show de bola, eu e minha esposa Laudeci. E se você puder tocar, meu amigo, qualquer música do grupo Scópio, te agradeço muito, tá bom? Uma boa noite e espero que amanhã a gente esteja conectado junto com você nessa rádio que é show de bola, a 100.5 FM. Valeu, fica com Deus.

Boa noite a todos os ouvintes que estão nesse momento aí escutando a Líder FM, o programa By Night aí, né? Boa noite aí, meu amigo Robson. Boa noite a todos meus amigos, né? Gostaria aí, Robson, de pedir uma música aí, qualquer uma aí de Paula Fernandes, tá certo? Mando para todos os ouvintes, minha família, né? A minha esposa aí, minha filha, meu neto, né? E a você também, Robson, viu? Um abraço do seu velho amigo hoje sempre aqui. Sassá Propagandas. Boa noite a todos.

Boa noite, Bainati. Gostaria de deixar meu número para fazer novas amizades. Meu número é Eliane, meu número é 988-41-41-89, Bainati, a Rádio da Alegria.

0: Recente noite de sabadão, meu amigo Robson Costa, meu nome é Ibizen Oliveira, que mora na rua São Vicente, que faz parte da Imaculada em Bahia, que é no programa de hoje, nesse sabadão abençoado, Leandro e Leonardo, eu juro, aquele abraço, fui.
1: Quero mandar um abraço também à sua ouvinte Eduarda de Leusa, aqui no bairro da Imaculada, cidade de Bahia, e também à sua ouvinte que está na Celina Miranda, cidade de Bahia, Márcia Vasconcelos, e os ouvintes que estão ouvindo em casa, na rua, no trabalho, pessoal que está trabalhando nos hotéis, motéis, bares, barzinho, quiosque, nas maternidades, nos hospitais, nas UPAs, as enfermeiras de plantão e a todos que estão nas praças, no alternativo, nos táxis, na rua, no trabalho, em qualquer localidade, em qualquer região do Brasil. Pessoal também que está nos apartamentos, que estão trabalhando, os vigilantes, caminhoneiros, a todos que estão em suas atividades ou em suas residências, nas praças, pessoal das pizzarias, lanchonetes, bares, barzinhos, quiosques, a todo mundo que está ouvindo. Um abraço para todos e um forte abraço do radialista Flávio Saraiva.

0: Olá, boa noite, meu amigo, meu irmão Robson Costa. Aqui que fala seu amigo José, diretamente do bairro Popular, meu amigo. Já estou aqui ligadinho na FM Líder, curtindo o programa By Night. E gostaria de aproveitar e pedir o sucesso do Flávio Venturini, a música Clube da Esquina. Eu gostaria de oferecer especialmente para a família Maroja, para todos vocês, comunicadores da 100.5, e para todos os ouvintes que estão ligadinho na escuta do programa By Night. Beleza, meu amigo? Desde já, quero desejar a todos um excelente final de noite de sábado, abençoada e iluminada, cheia de muita paz, muita luz, e até amanhã, se Deus quiser. Beleza, meu amigo? Robson Costa, forte abraço, e Deus abençoe a todos.
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Essa música, a gente sempre teve vontade de gravar, uma música linda, maravilhosa, que a gente cantava antigamente nos bares, quando a gente começou a cantar. O pessoal gostava muito. Resolvemos gravar agora nesse disco ao vivo. Espero que vocês gostem. Okay?

Olha, agora 19h19 aqui na 100.5 by Night, tá chegando já ao seu finalzinho, hein? Agradecer a todos que ficaram aí na minha companhia, que ainda estão, né? Aqui nos minutos finais do by Night, da noite de sábado, a gente já tá aí na madrugada de domingo. Lembrando que logo mais tem mais by Night, tem mais encontro aqui pela 100.5, tá? Um beijo no coração, um abraço a todos e obrigado, hein? Muito obrigado a todos que ficaram aí na minha companhia. E não esquece não, tá? Logo mais, 20h, a gente volta a nos encontrarmos novamente aqui pela 100.5. E mais uma noite de muita música romântica, de muita recordação aqui no By Night pela nossa 100.5. Um abraço. Continua ouvindo a nossa rádio, vem aí o Clube da Madrugada, com muita coisa boa, tá? Pra você curtir aí na sua madrugada de domingo. Um abração e até logo mais.

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2: Clube da Madrugada e a hora certa. 1 hora em ponto. Ótima madrugada.

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3: Clube da Madrugada e a hora certa, 2:01. 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

Obrigado. E aqui na esquerda, nosso guitarrista Max Viana.

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1: Clube da Madrugada e a hora certa, 2:57.

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1: Clube da Madrugada e a hora certa, 3:59.

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1: Para quem ama, o tempo passa. Não passa o abismo do coração, lá dentro perdura a graça do amor, florindo em canção. O tempo nos aproxima cada vez mais, nos reduz a um verso e uma rima, de mãos e olhos na luz. Não há tempo consumido, nem tempo a economizar. O tempo é todo vestido de amor e tempo de amar. O meu tempo é o teu, amada. Transcendo em qualquer medida, além do amor não há nada. Amar é um sumo da vida. São muitos os mitos, são mitos de calendário. Tanto o ontem como agora, e o teu aniversário é um nascer a toda hora. Puxa, isso aí arrebenta qualquer um, né? E o nosso amor que brotou do tempo não tem idade, pois só quem ama escutou o apelo da eternidade.
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1: Olá a todos vocês que nos ouvem pelas ondas do rádio ou pela rede mundial de computadores. Roguemos a Jesus o seu amparo misericordioso, que nos alavanca a vontade, nos inspirando a filosofia do bem viver, conosco, com o próximo e com o planeta, oportunizando-nos a ciência que tudo desenvolve e aprimora, nos fazendo sentir e viver, por fim, a religião da vida. O programa Semear está no ar. Trabalhando bem, construindo a solidariedade e a tolerância, onde o amor do Cristo nos levar. Não é isso mesmo, Marilourdes?
2: Olá, Queiroz! Olá, meus irmãos e irmãs! É com muita alegria que damos início à edição 607 do Semear. Rogamos a Deus que nos presenteie sempre com muita saúde, paz e muitas bênçãos. Se liga na nossa programação de hoje, está muito especial. Semeando o Evangelho com José Queiroz, tratando da passagem do Evangelho segundo o Espiritismo, capítulo 2, item 2 e 3, com o tema A Vida Futura. No quadro Estratégias do Amar, Joedra Rodrigues nos faz uma apresentação sobre o processo tema A Vida Futura. No quadro Estratégias do Amar, Joedra Rodrigues nos faz uma

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2: Vida futura. Pilatos, tornando a entrar, pois, no palácio, e tendo feito servir Jesus, lhe disse: Sois o rei dos judeus? Jesus lhes respondeu: Meu reino não é deste mundo. Se meu reino fosse deste mundo, minhas gentes teriam combatido para me impedir de cair nas mãos dos judeus. Mas meu reino não é aqui. Pilatos então lhe disse: Sois, pois, rei? Jesus lhes replicou: Vós o dissestes. Eu sou o rei. Eu não nasci e nem vim a este mundo senão para testemunhar a verdade. Qualquer que pertença à verdade escuta minha voz. São João, capítulo 18, versículos 33, 36 e 37. Por estas palavras, Jesus designa claramente a vida futura, que ele apresenta em todas as circunstâncias, como o termo para onde tende a humanidade, e como sendo o objetivo das principais preocupações do homem sobre a terra. Todas as suas máximas se dirigem a este grande princípio. Sem a vida futura, com efeito, a maior parte dos seus preceitos de moral não teriam nenhuma razão de ser. Por isso, aqueles que não creem na vida futura imaginam que ele não fala senão da vida presente. Não os compreendem ou os acham pueris. Esse dogma pode, pois, ser considerado como ponto central do ensinamento do Cristo. Por isso, está colocado como um dos primeiros nesta obra, porque deve ser o alvo de todos os homens. Só ele pode justificar as anomalias da vida terrestre e concordar com a justiça de Deus. Os judeus não tinham senão ideias muito incertas quanto à vida futura. Acreditavam nos anjos, que consideravam como os seres privilegiados da criação, mas não sabiam que os homens pudessem vir a ser um dia anjos e partilhar sua felicidade. Segundo eles, a observação das leis de Deus era recompensada pelos bens da terra, pela supremacia das suas nações, pelas vitórias sobre seus inimigos. As calamidades públicas e as derrotas eram castigo de sua desobediência. Moisés, sobre isso, não podia dizer mais a um povo pastor, ignorante, que devia ser tocado antes de tudo pelas coisas deste mundo. Mais tarde, Jesus veio lhes revelar que há um outro mundo onde a justiça de Deus segue seu curso. É esse mundo que ele promete àqueles que observam os mandamentos de Deus e onde os bons encontrarão sua recompensa. Esse mundo é o seu reino, é aí que ele está em toda a sua glória e para onde vai retornar ao deixar a terra. Entretanto, Jesus, conformando seu ensinamento ao estado dos homens da sua época, não acreditou dever lhes dar uma luz completa, que os teria ofuscado sem esclarecer, porque não o teriam compreendido. Ele se limitou a colocar, de alguma sorte, a vida futura em princípio como uma lei natural à qual ninguém pode escapar. Todo cristão crê, pois, forçosamente na vida futura, mas a ideia que muitos fazem dela é vaga, incompleta e, por isso mesmo, falsa em vários pontos. Para um grande número, não é senão uma crença sem certeza absoluta, daí as dúvidas e mesmo a incredulidade. O Espiritismo veio completar, neste ponto como em muitos outros, o ensinamento do Cristo, quando os homens estavam amadurecidos para compreenderem a verdade. Com o Espiritismo, a vida futura não é mais um simples artigo de fé.

hipótese é uma realidade material, demonstrada pelos fatos, porque são as testemunhas oculares que vêm descrevê-la em todas as suas fases e em todas as suas peripécias, de tal sorte que não somente a dúvida não é mais possível, mas a inteligência mais vulgar pode fazer ideia do seu verdadeiro aspecto, como se imaginasse um país do qual se leu uma descrição detalhada. Ora, essa descrição da vida futura é tão circunstanciada às condições de existência, feliz ou infeliz, daqueles que aí se encontram, são tão racionais, que podemos dizer, apesar disso, que ela não pode ser de outra forma e que está lá a verdadeira justiça de Deus. Reflexões extraídas do livro O Evangelho segundo o Espiritismo, capítulo 2, itens 2 e 3. Autor Allan Kardec, IDE Editora.

0: A esperança move a vida. Vive no verbo esperançar e significa oportunidade. Esperançar é agir, buscar, possibilitar. É saber que hoje pode ser diferente amanhã. Cada um de nós pode levar esperança a quem precisa, a uma pessoa conhecida ou desconhecida. E podemos fazer a diferença e inspirar um propósito a uma vida. Vamos juntos esperançar?
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2: Queridos amigos do programa SEMEAR, da Federação Espírita Paraibana, nós estamos aqui dentro das reflexões das estratégias do Amar. E hoje nós queremos olhar para o processo evolutivo do nosso planeta Terra. Como Emmanuel afirma em A Caminho da Luz, Jesus recebeu das mãos divinas a nebulosa que iria originar o planeta Terra. E ele, com outros espíritos iluminados, organizaram todo este planeta para a evolução, para a continuidade do processo criativo. E organizando o nosso planeta, a início, ele apenas era uma massa incandescente que foi resfriando, passando por muitas turbulências, construindo o seu relevo, depois chegando à água, mas só se falava em minerais. Até que um dia, nas águas mornas de nosso planeta, desabrocha a forma de vida mais rudimentar, que André Luiz chama de mônada. E a partir daí, a evolução orgânica, ela vai se dando dentro das águas, depois por terra, por ar, e nesse encadeamento belo, majestoso, inteligente, porque a evolução ela se dá em dois níveis. A evolução foi se dando no mundo físico e a evolução foi se dando no nível espiritual. Então, o princípio espiritual vai evoluindo até o momento em que se individualiza em nós, espíritos. Em primeiro lugar, precisamos reconhecer que nós somos feitos dos mesmos elementos da Terra. Joana de Ângeles diz, somos feitos do mesmo material das estrelas. E essa evolução do princípio espiritual se individualiza no ser humano. É quando nós temos a capacidade da reflexão, quando nós vamos ter o pensamento contínuo, quando nós vamos poder pensar sobre nós mesmos. Observemos isso. Pensar sobre nós mesmos. Termos condições de refletir. É uma nova era no processo evolutivo. E o livro dos Espíritos, na questão 609, vai dizer que o progresso é mais rápido à medida que tomamos consciência de nós mesmos. Olha mesmo, o que é tomar consciência de nós mesmos? É porque nós estamos saindo de um estado de primitivismo em que estávamos, como espírito já, altamente dominados pelo instinto para começarmos a trabalhar a reflexão, a consciência, a razão, entender a lei de liberdade, de causa e efeito e aí a responsabilidade. Tomar consciência é sair do automatismo, é sair daquelas atitudes que a gente apenas reage. Que eu lembro muito do quanto aprendi com as palestras de Divaldo, quando ele nos dizia a diferença entre agir e reagir. Reagir é do automatismo, das reações que a gente diz foi sem pensar. E a nossa busca para avançarmos é cada dia tomarmos consciência de nós mesmos. E nós vamos encontrar já na questão 919, que o caminho para tomar essa consciência é fazer o processo de autoconhecimento, que já era algo preconizado há muitos séculos antes de Cristo e antes da doutrina espírita. E na questão 919a, Santo Agostinho vai nos trazer toda uma série de ações para nós fazermos esse processo de autoconhecimento. começando por avaliar cada dia nosso, o que fizemos, o que deixamos de fazer, se nós ofendemos alguém, se nós estivemos conectados com a lei divina, se fizemos todo o bem que deveríamos fazer, dentre outras questões. Se eu prejudiquei alguém, e Kardec diz, mas será que nós não iremos estar achando justificativas para explicar por que magoamos ou ferimos alguém? O nosso amor próprio não vai justificar? E os espíritos nos dizem que nesta hora a gente observe se aquela atitude fosse em outra pessoa, como nós julgaríamos. Olha que importante. Porque aí a gente não consegue escamotear, fugir, enganar. E se nós percebermos isto, que bom que estamos percebendo ainda encarnados e podemos fazer os ajustes. Porque depois de desencarnados, fica mais difícil, não é mesmo? Então nós estamos nesse processo evolutivo que se une o físico e o espiritual com o apoio dos espíritos luminares, os co-criadores em plano maior, como diz Emmanuel, para adquirirmos essa consciência, para esse crescimento, aprimoramento espiritual, junto a todo esse processo evolutivo, que eu falei do físico, do espiritual, e o emocional também vai junto. E esse emocional, no sentimento, ele começa a se aprimorar lá nos mamíferos, quando eles começam a tomar conta de sua cria. E a gente começa a ter, vamos dizer assim, as primeiras experiências de uma amorosidade mais próxima ao humano do que nós entendemos. E assim, meus irmãos, não esqueçamos que somos espíritos cuidados pelos nossos irmãos maiores, que nós somos terra que anda, terra que pensa e terra que ama. Cuidemos de nossa casa fora e de nossa casa de dentro, de nós próprios. Grande abraço. Jesus, fique conosco.
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1: E agora, vamos ao primeiro bloco de músicas do Semear.

0: Ouvimos no primeiro bloco as músicas A Cada Dia e Nunca Esmoreça, na voz de Luiz Pedro, e Canção da Esperança, com o coral espírita Maria de Nazaré.
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3: O processo de planificação e de caminho para o estado de bem-querer, de felicidade, de avanço interno e de gratificação da alma, está onde você se movimenta. E aonde você se movimenta diz respeito como você se movimenta. E como você se movimenta diz respeito ao seu lar, ao seu ambiente de trabalho, à via pública, ao espaço da comunidade de lazer que você frequenta, ao espaço religioso no qual você está inserido. E aonde você for, você é chamado a fazer esse processo de mudança. É esse investimento que é o único que você pode fazer, capaz de poder promover uma mudança mundializada. Uma ação que você tenha circunstancial é capaz de reverter a sua história, a história daquele com quem você se relaciona, e é capaz de cair nas redes sociais e ganhar o mundo fazendo transformações em cadeia, desde que a sua ação ela tenha uma propositura efetiva de transformação real, efetiva, afetiva. No entanto, nós ainda estamos querendo uma solução de fora para dentro, do governo, daqueles que governam circunstancialmente a nação, o estado, o município, para nós, das empresas que se colocam no mundo para atender os seus funcionários. Queremos que as grandes potências possam agora orquestrar o mundo de uma forma diferente. E ficamos numa imobilidade mórbida, experimentando a crise existencial em nós mesmos, guardando dentro de nós a angústia, experimentando igualmente a solidão, não dando conta de lidar com um conteúdo que emerge de dentro de nós mesmos, porque nós estamos num estado de compasso de espera de uma transformação que venha de fora para dentro. Não vem ninguém transformar você. Ninguém é capaz de promover a mudança que você está esperando que opere em você ao se aproximar de você. Nós temos uma grande ilusão de que alguém seja capaz de planificar-nos, preencher-nos do ponto de vista da nossa afetividade. É uma ilusão, é um processo de idealização infantil. Isso nos remete à nossa história reencarnatória atual, quando nós não conseguimos nos dar conta ainda de que o processo de autoapropriação é o único capaz de poder nos colocar no comando da nossa própria vida e de efetivar as transformações que nós objetivamos enquanto seres humanos, espíritos reencarnados na Terra. Mas ficamos ainda num processo de carência, experimentando lá o que experimentávamos na infância, aguardando que aqueles que substituem os nossos pais possam vir nos atender e saciem a nossa sede de amor, que possam atender a nossa carência de afetividade, que possa experimentar a eliminação dos nossos medos que se multiplicam, que possam fazer a redução da nossa angústia, que possam, de algum modo, estabelecer a felicidade em nós mesmos. Ninguém faz feliz ninguém. O máximo que nós podemos fazer é ajudar alguém numa cumplicidade para que alguém, aquele que caminha conosco, perto ou longe, possa agenciar dentro de si mesmo uma movimentação também de autogerenciamento para conquistar também a sua própria felicidade. O máximo que nós podemos fazer é ajudar alguém, mas não conseguiremos transformar ninguém em alguém feliz e ninguém conseguirá também, na perspectiva oposta, nos transformar em pessoas felizes se somos frustrados, infelizes, conflituados. Os nossos conflitos, quem resolve somos nós mesmos. Teremos cúmplices na posição de alguém que vem, estabelece a dança da convivência profunda, graciosa, fecundante, na posição de um filho, de um esposo, de uma esposa, de um companheiro, de um amigo, mas não esperemos um salvador de nós mesmos, ele não existe. Talvez esse tenha sido uma das grandes encrencas na história do cristianismo, quando nós fixamos a frase de que Jesus era o salvador e ficamos esperando, de uma forma cômoda, na inércia e na preguiça, de que ele venha nos salvar, ou de que ele já nos salvou com o seu sangue, com o seu sacrifício. E passamos a contemplá-lo, esperando que isso se efetive dentro de nós mesmos. Esse olhar pequeno, reducionista da figura de Jesus, quando passou para a terra, nessa consagração de ser o Salvador, interpretado de uma forma pequena, nos deixou na infância psicológica. E experimentamos na atualidade, ainda no cristianismo, de uma forma geral, a esperança de que Jesus venha nos salvar e de que ele ainda haverá de vir sobre as nuvens resgatar-nos, numa imobilidade excruciante, num movimento absolutamente contrário ao cristianismo proposto pelo próprio Jesus, quando dizia: vinde a mim, segui as minhas pegadas. Aquele que não vir após mim, tomando a sua cruz, não é a cruz dos outros, é a sua cruz. Aquele que não vem após mim e que não tome a sua cruz, não conseguirá, portanto, subir no processo do Calvário da libertação. Aquele que não me segue, que não vem sob os meus passos, que não vem na minha trilha, que não se movimenta, que não segue, que não perfilha, não conseguirá, portanto, alcançar os píncaros da plenitude que ele nos deu o exemplo como deveríamos fazer. Era, portanto, uma proposição de exemplo que ele nos deixou. Mas, na posição da criança, que quer estar sempre alimentado pelos pais, que vai crescendo na idade e retardando o seu movimento de auto-administração de si mesmo, nós permanecemos numa inércia dentro do cristianismo, aguardando que Jesus venha. E Jesus aguarda que nós possamos nos prospectar. Essa espera imobilizante, que não é a esperança, faz-nos, portanto, na humanidade cristã, pessoas que não contribuem para a grande transformação social, porque elas estão num processo de autoalienação, adiando a sua própria transformação. Assim, o Espiritismo hoje vem ao nosso encontro para tentar nos convidar a fazermos um novo olhar, um olhar que seja mobilizador, profundo, capaz de poder estabelecermos uma relação conosco mesmo e tomarmos-nos sob a nossa tutela, o nosso próprio ser, nas nossas mãos e fazermos o gerenciamento do nosso universo interno, a fim de que a nossa relação com aqueles que caminham conosco na via do cotidiano possa ser transformada em relações altaneiras, fecundas, em relações sociais de profundidade, por ter um significado diferenciado.
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6: Vamos falar hoje sobre buscando a felicidade. Texto de Emmanuel, que se encontra no livro Inspiração, psicografado por Francisco Cândido Xavier. Mas antes de tudo, nós precisamos esclarecer um ponto. Porque nós espíritas lemos e estudamos o Evangelho segundo o Espiritismo, nós temos acesso no capítulo 5, item 20 do Evangelho segundo o Espiritismo, a seguinte informação através do cardeal François Nicolas Mandelay, que diz que a felicidade não é deste mundo. Vamos aprendendo isso e vamos ficando de uma forma que não buscamos essa felicidade. Não, A felicidade não é deste mundo, este mundo é um mundo de expiação e provas, né? E realmente a felicidade vista pela visão material, realmente felicidade não existe, porque já foi comprovado até pela ciência, né? Pelos estudos científicos de que nem casa, nem mansão, nem carros, nem conta alta no banco faz ninguém feliz. Faz sim as pessoas terem momentos felizes ou algum tipo assim, felicidade ilusória. E Emmanuel nos trata desse assunto sobre essa busca da felicidade, dizendo que a felicidade que pode realmente não existir na Terra, olha só, enquanto a Terra padecer a dolorosa influenciação de um só gemido de sofrimento, mas pode existir na alma humana. Como? Quando a criatura compreender que a felicidade verdadeira é sempre aquela que conseguimos criar para a felicidade do próximo. E ele nos aponta alguns passos para isso. Ele diz o seguinte: o primeiro passo, porém, para a aquisição de semelhante riqueza, é o nosso entendimento das leis que nos regem, para que o egoísmo e a ambição não nos assaltem a vida. O negociante que armazena toneladas de arroz com o propósito de lucro fácil não poderá ingeri-lo, senão na quantidade de algumas gramas por refeição. O dono da fábrica de tecidos, interessado em reter o agasalho devido a milhões, não vestirá senão um costume exclusivo para resguardar-se contra intempéries, ou seja, as chuvas, o vento. E esse costume aqui, vale ressaltar que é a roupa, né? Um sobretudo que a gente usa, uma capa. E ele continua: o proprietário de extensas vilas, que delibera locupletar-se com o suor dos próprios irmãos, não poderá habitar senão uma casa só e ocupar dentro dela um só aposento para o seu próprio repouso. Tudo na existência está subordinado a princípios que não podemos desrespeitar sem dano para nós mesmos. E, por esse motivo, a felicidade pura e simples é aquela que sabe retirar da vida os seus dons preciosos sem qualquer insulto ao direito ou à necessidade dos semelhantes. Assim, pois, tudo aquilo que amontoamos no mundo em torno de nós, a pretexto de desfrutar privilégios e favores com prejuízo dos outros, redunda sempre em perigosa ilusão a envenenar-nos o espírito. E ele vai concluir dizendo: felicidade é como qualquer recurso que só adquire valor quando em circulação, em benefício de todos. Isto é, quando nós empregamos o movimento, quando nós movimentamos o que nós temos de recursos materiais, mas também de recursos espirituais, e compartilhamos, doamos, fazemos um banquete, vamos dizer assim, espiritual com os amigos, com os conhecidos. Isso é uma reflexão minha. Em razão disso, ele continua dizendo: saibamos dar do que somos e a distribuir daquilo que retemos em favor dos que nos partilham a marcha, ou seja, que caminham conosco nessa existência. Porque somente a felicidade que se divide é aquela que realmente se multiplica para ser nossa alegria e nossa luz, aqui e além, hoje e sempre. Então, que a gente possa refletir bastante sobre esse texto, porque nós buscamos as felicidades, gente, no, nas coisas materiais, no carro do ano, numa mansão, uma viagem muito grande para o exterior, para depois ficar comentando que conhece isso, conhece aquilo outro. Mas isso são momentos de felicidade, né? São momentos em que você se sente feliz. Mas a verdadeira felicidade, ela é uma construção diária nossa. Nós precisamos arregimentar em nós os nossos tesouros. É, sim, gente. Os nossos tesouros, as nossas aptidões, para que a gente possa desenvolver e, com isso, construir uma felicidade coletiva, onde a gente vai ser útil e se sentir útil a doar-se para que uma comunidade, um grupo se melhore. Então, a gente tem que aprender a distribuir já aquilo que nós temos. Quando Jesus fala, brilha a vossa luz, tem que se esforçar a cada dia mais para que a gente possa desenvolver os nossos potenciais da alma, para que a gente consiga se fazer útil no meio em que estamos, na família, no trabalho, em qualquer lugar. Que nós estamos em aprendizado e buscando nos educarmos. Nós estamos aqui para isso. Vamos falar mais. Emmanuel tem uma vastidão de textos que a gente pode beber na fonte e pode refletir e trazer para o nosso dia a dia. E é isso que eu sempre faço. Eu busco isso. Para quê? Para que naqueles momentos de provas e expiações, que a Terra ainda está, a gente tenha como lidar com essas provas, com sabedoria, com entendimento, com compreensão.
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0: Ouvimos nesse bloco as músicas E Aceita, na voz de Elizabeth Lacerda.
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2: 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Na cidade de Campina Grande, também na Paraíba, nós temos o Núcleo Espírita Novo Mundo, na Rua Riachuelo, 954, bairro da Liberdade. 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

0: Olá, queridos irmãos e ouvintes do programa Semear. Estamos encerrando mais uma edição juntos. E neste mês, dedicado à problemática do suicídio, no momento da reflexão semanal, escolhemos hoje trazer uma mensagem solicitada pelo médium Francisco Cândido Xavier com uma entrevista a um espírito suicida comum. Humberto de Campos começa dizendo: sabe você, quanto eu, que não existe casos absolutamente iguais. Cada um de nós é um mundo por si. Para nosso esclarecimento, porém, devo dizer-lhe que se trata de jovem senhora que, há precisamente 14 anos, largou o corpo físico por deliberação própria, ingerindo formicida. Ela se envenenou no Rio de Janeiro aos 32 anos de idade, deixando o esposo e um filhinho em casa. Moça tímida, honesta, operosa, de instrução regular e extremamente devotada aos deveres de esposa e mãe. Passemos, no entanto, às suas 11 questões e vejamos as respostas que ela nos deu e que transcrevo na íntegra. A irmã possuía alguma fé religiosa que lhe desse convicção da vida espiritual depois da morte? Seguia a fé religiosa como acontece a muita gente que acompanha os outros no jeito de crer, na mesma situação com que se atende aos caprichos da moda. Para ser sincera, não admitia fosse encontrar a vida aqui, como a vejo no mundo espiritual, tão cheia de problemas ou talvez mais cheia de problemas que a minha existência no mundo. Quando sobreveio a morte do corpo, ficou inconsciente ou consciente? Não conseguia sequer mover um dedo, mas, por motivos que ainda não sei explicar, permaneci completamente lúcida e por muito tempo. Quais as suas primeiras impressões ao verificar-se desencarnada? Ao lado de terríveis sofrimentos, um remorso indefinível tomou conta de mim. Ouvia os lamentos de meu marido e de meu filho pequenino, debalde gritando também a suplicar socorro. Quando colocaram meu corpo no carro funerário, tentei ficar em casa, mas não pude. Tinha a impressão de que eu jazia amarrada ao meu próprio cadáver pelos nós de uma corda grossa. Sentia em mim, num fenômeno de repercussão que não sei definir, todos os baques do corpo no veículo em correria. Atirada com ele a um compartimento do necrotério, chorava de enlouquecer. Depois de poucas horas, notei que alguém me carregava para a mesa de exame. Vi-me desnuda de chofre e tremi de vergonha. Mas a vergonha fundiu-se ao terror que passei a experimentar ao ver que dois homens moços me abriam o ventre sem nenhuma cerimônia, embora o respeitoso silêncio com que se davam à pavorosa tarefa. Não sei o que me doía mais, se a indignidade feminina retalhada aos meus olhos ou se a dor indescritível que me percorria a forma em meu novo estado de ser, quando os golpes do instrumento cortante me rasgavam a carne. Mas o martírio não ficou nesse ponto, porque eu, que horas antes me achava no conforto do meu leito doméstico, tive de aguentar duchas de água fria nas vísceras expostas, como se eu fosse um animal dos que eu vira morrer, quando menina, no sítio de meu pai. Então, clamei ainda mais por socorro, mas ninguém me escutava nem via. Recorreu à prece no sofrimento? Sim, mas orava à maneira dos loucos desesperados, sem qualquer noção de Deus. Achava-me em franco delírio de angústia, atormentada por dores físicas e morais. Além disso, para salvar o corpo que eu mesma destruíra, a oração era um recurso de que lançava mão muito tarde. Encontrou amigos ou parentes desencarnados em suas primeiras horas no plano espiritual? Hoje sei que muitos deles procuravam auxiliar-me, mas inutilmente, porque a minha condição de suicida me punha em plenitude de forças físicas. As energias do corpo abandonado, como que me eram devolvidas por ele, e me achava tão materializada em minha forma espiritual quanto na forma terrestre. Sentia-me completamente sozinha, desamparada. Assistiu ao seu próprio enterro com o terror que o meu amigo é capaz de imaginar. Não havia espíritos benfeitores no cemitério? Sim, mas não podia vê-los. Estava mentalmente cega de dor. Sentia-me sob a terra, sempre ligada ao corpo, como alguém a se debater num quarto abafado, lodoso e escuro. O que aconteceu em seguida? Até agora, não consigo saber quanto tempo estive na cela do sepulcro, seguindo, hora a hora, a decomposição de meus restos. Houve, porém, um instante em que a corda magnética cedeu e me vi libertada. Pus-me de pé sobre a cova. Reconheci-me fraca, faminta, sedenta, dilacerada. Não havia tomado posse de meus próprios raciocínios quando me vi cercada por uma turma de homens que, mais tarde, vinha saber serem obsessores cruéis. Deram-me voz de prisão. Um deles me notificou que o suicídio era falta grave, que eu seria julgada em corte de justiça e que não me restava outra saída senão acompanhá-los ao tribunal. Obedeci e, para logo, fui por eles encarcerada em tenebrosa furna, onde pude ouvir o choro de muitas outras vítimas. Somente após muito tempo de oração e remorso, obtive o socorro de espíritos missionários que me retiraram do cárcere depois de enormes dificuldades, a fim de me internarem num campo de tratamento. Por que razão decidiu-se matar-se? Ciúmes de meu esposo que passara a simpatizar com outra mulher. Julga que a tua atitude lhe trouxe algum benefício? Apenas complicações. Após 6 anos de ausência, ferida por terríveis saudades, obtive permissão para visitar a residência que eu julgava como sendo minha casa no Rio. Tremenda surpresa. Em nada adiantara o suplício. Meu esposo, moço ainda, necessitava de companhia e escolhera para a segunda esposa a rival que eu abominava. Ele e meu filho estavam sob os cuidados da mulher que me suscitava ódio e revolta. Sofri muito em meu orgulho abatido. Desesperei-me, auxiliada pacientemente, contudo, por instrutores caridosos, adquiri novos princípios de compreensão e conduta. Estou aprendendo agora a converter aversão em amor. Comecei procedendo assim por devotamento ao meu filho, a quem ansiava estender as mãos, e só possuía no lar as mãos dela, habilitadas a me emprestarem semelhante favor. Pouco a pouco, notei-lhes as qualidades nobres de caráter e coração, e hoje a amo, deveras, por irmã de minha alma. Como pode observar, o suicídio me intensificou a luta íntima e me impôs, de imediato, duras obrigações. Que aguarda para o futuro? Tenho fome de esquecimento e de paz. Trabalho de boa vontade em meu próprio burilamento e qualquer que seja a provação que me espere, nas corrigendas que mereço, rogo a compaixão divina, me permita nascer na terra outra vez, quando então conto retomar o ponto de evolução em que estacionei, para consertar as terríveis consequências do erro que cometi. É isso aí, meus irmãos. Reflitamos na vida. Um beijo no coração e até o nosso próximo encontro com o programa Semear. É contigo agora, Marilurdes.
1: A frase que trazemos para nos lembrar o que viveu o Cristo de Deus está em Filipenses, no capítulo 4, versículo 13.
0: Tudo posso naquele que me fortalece.
1: Quando estamos em sintonia com a divindade, com os espíritos amigos, nos fortalecemos para tomarmos as melhores decisões no nosso caminhar. A mensagem do Cristo é mensagem de amor e de esperança. Um grande abraço e até o nosso próximo encontro.

0: Agradecemos pela sua companhia em mais uma edição do CMEAR. Saúde, paz e muito amor em sua vida. A gente se encontra de novo na semana que vem.
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2: Ação de graças. Aniversário de Marcelino Oliveira Silva. Neste 25º domingo do tempo comum, a palavra nos convida a confiar na bondade e na generosidade de Deus. Rezamos também, de modo especial, por nossos benfeitores, agradecendo a todos que colaboram com nossa comunidade e com a missão da Igreja. Que Deus abençoe cada um e suas famílias. Fiquemos de pé para iniciarmos a Santa Missa. Fiquemos de pé para iniciarmos a Santa Missa.

0: A salvação do povo sou eu, diz o Senhor, de qualquer tribulação e que acalmarem por mim, clamarem por mim, eu os ouvirei e serei seu Deus para sempre. Em nome do Pai, do Filho e do Espírito Santo.
1: Amém.
0: A graça e a paz de Deus, nosso Pai, e de Jesus Cristo, nosso Senhor, estejam convosco.
1: Bendito seja Deus que nos reuniu no amor de Cristo.
0: Cantemos o ato penitencial. Oh, perdão, vamos acolher agora, desculpa, com muito carinho e respeito, o livro dos benfeitores que vai entrar agora em procissão.

0: Deus Todo-Poderoso, tenha compaixão de nós, perdoa os nossos pecados e nos conduz à vida eterna.
1: Amém.
0: Cantemos com alegria o Glória.

0: Oremos. Ó Deus, que resumistes toda a sagrada lei no amor a vós e ao próximo, conceder-nos que, observando os vossos mandamentos, mereçamos chegar à vida eterna. Por nosso Senhor Jesus Cristo, vosso Filho, que é Deus, e convosco vive e reina na unidade do Espírito Santo por todos os séculos dos séculos.
1: Amém.
2: Amém. Leitura do livro do profeta Isaías. Buscai o Senhor enquanto pode ser achado. Invocai-o enquanto ele está perto. Abandone o ímpio seu caminho e o homem justo suas maquinações. Volte para o Senhor, que terá piedade dele. Volte para nosso Deus, que é generoso no perdão. Meus pensamentos não são como os vossos pensamentos, e vossos caminhos não são como os seus caminhos, diz o Senhor. Estão meus caminhos tão acima dos vossos caminhos, e meus pensamentos acima dos vossos pensamentos, quanto está o céu acima da terra. Palavra do Senhor.
1: Graças

0: Leitura da carta de São Paulo aos Filipenses. Irmãos, Cristo vai ser glorificado no meu corpo, seja pela minha vida, seja pela minha morte. Pois para mim, o viver é Cristo e o morrer é lucro. Entretanto, se o viver na carne significa que meu trabalho será frutuoso, neste caso, não sei o que escolher. Sinto-me atraído para os dois lados. Tenho desejo de partir para estar com Cristo, que para mim seria de longe o melhor. Mas para vós é mais necessário que eu continue minha vida neste mundo. Só uma coisa importa: vivei à altura do Evangelho de Cristo. Palavra do Senhor.
1: Graças a Deus.

Naquele tempo, Jesus contou esta parábola a seus discípulos. O reino dos céus é como a história do patrão que saiu de madrugada para contratar trabalhadores para sua vinha. Combinou com os trabalhadores uma moeda de prata por dia e os mandou para a vinha. Às 9 horas da manhã, o patrão saiu de novo, viu outros que estavam na praça desocupados e lhes disse: Ide também vós para a minha vinha, e eu vos pagarei o que for justo. E eles foram. O patrão saiu de novo ao meio-dia e às 3 horas da tarde, e fez a mesma coisa. Saindo outra vez pelas 5 horas da tarde, encontrou outros que estavam na praça e lhes disse: Por que estáis aí o dia inteiro desocupados? Eles responderam: Porque ninguém nos contratou. O patrão lhes disse: Ide vós também para minha vinha. Quando chegou a tarde, o patrão disse ao administrador: Chama os trabalhadores e paga-lhes uma diária a todos, começando pelos últimos até os primeiros. Vieram os que tinham sido contratados às 5 da tarde, e cada um recebeu uma moeda de prata. Em seguida vieram os que foram contratados primeiro, e pensavam que iam receber mais, porém, cada um deles também recebeu uma moeda de prata. Ao receberem o pagamento, começaram a resmungar contra o patrão: Estes últimos trabalharam uma hora só, e tu os igualaste a nós, que suportamos o cansaço e o calor o dia inteiro. Então o patrão disse a um deles: Amigo, eu não fui injusto contigo. Não combinamos uma moeda de prata? Toma o que é teu e volta para casa. Eu quero dar a este que foi contratado por último o mesmo que dei a ti. Por acaso não tenho o direito de fazer o que quero com aquilo que me pertence? Ou estás com inveja porque estou sendo bom? Assim, os últimos serão os primeiros e os primeiros serão os últimos.

0: Vamos sentar um pouquinho, queridos irmãos e irmãs, querido diácono, querido povo de Deus, aqui reunido, o Senhor está perto da pessoa que o invoca. Vamos ter essa certeza. Nós somos pessoas, povo de Deus, peregrino da esperança, caminhando para a eternidade, e no meio do caminho precisamos invocar o Senhor, pedir ao Senhor essa força. O profeta Isaías vai dizer: buscai o Senhor enquanto pode ser achado. Enquanto temos vida, temos de sempre nessa busca do Senhor. Invocai o Senhor enquanto Ele está perto. Ele está perto, Ele está no nosso coração. Abandonamos as coisas ruins deste mundo e nos doamos totalmente ao Senhor, como vai dizer São Paulo na segunda leitura. São Paulo vai dizer que Cristo vai ser glorificado no seu próprio corpo, porque ele vai se dedicar totalmente ao serviço de Deus. Ele vai dar até a sua própria vida também, como Jesus deu. Mas ele está pronto, porque ele vai dizer: seja para a minha vida, seja para a minha morte, pois para mim o viver é Cristo. Nós cristãos devemos sempre nos dedicarmos a esse serviço. Viver em Cristo é estar sempre a serviço um do outro, cuidando bem, ouvindo seus clamores e atendendo. Não para ficar querendo ser maior do que o outro. Vimos que no Evangelho alguém quer ganhar mais, mas o patrão disse: eu vou dar uma moeda de prata. Ele não disse que ia dizer: quem trabalhar mais vai ganhar mais, não. Todos têm o mesmo direito. O Evangelho quer dizer, toda a conclusão do Evangelho quer dizer: todos temos o mesmo direito. Se eu quero ganhar mais, eu sou o último. Porque no final vai dizer: os primeiros serão os últimos serão os primeiros. Então vamos correr atrás daquilo que seja o último. Sejamos pequenininhos diante de Deus e diante dos nossos irmãos, estamos com o coração preparado para servir. Por isso que a liturgia do dia de hoje é essa. Buscar Deus é estar sempre com o coração preparado para o serviço do seu reino, servindo uns aos outros. Não podemos servir a Deus fora da pessoa humana. Vamos sempre servir a Deus na pessoa humana. Como já disse e repito tantas vezes, se eu não ver Deus na pessoa humana, eu não vou ver Deus em outro lugar. Ele está sempre na pessoa humana. Se eu faço bem para a pessoa humana, eu estou fazendo para Deus. Jesus deixa bem claro no Evangelho que se fazer um daqueles, o bem a um dos pequeninos, em nome dele, ele está no seu coração. Então precisamos buscar esse Cristo, dar a nossa vida por ele, chegar até o ponto de ser morto, de ser assassinados, porque o amor de Cristo é profundo no coração do cristão, e São Paulo que nos incentiva para isso, e aquilo que ele fez. Entretanto, se o viver na carne significa que o meu trabalho será frutuoso. Precisamos nessa vida como cristão sempre dar frutos. Quando a gente faz o bem, a gente dá fruto. Fazer tudo por amor. Se a gente não faz por amor, faz só porque a hora ainda está passando, deixando o tempo passar, não é estar a serviço do reino de Deus nessa terra. Vamos pedir a Jesus que nos ajude e nos ensine a gente não estar preocupado com quem tem mais, com quem quer mais. Vamos ficar satisfeitos com o que a gente tem. Não ficar acomodado, não é? Quando vê que alguém está pisando em cima de você, grita, reaja, não com violência, mas denuncia. Não é preciso a gente baixar a cabeça da gente diante também das injustiças, não quero dizer isso. Mas não vamos correr atrás de querer mais. O patrão fez justiça. Todos ganharam por igual. Não importa quem trabalhou mais pouco, quem trabalhou mais. O que importa é viver a igualdade nessa sociedade que vivemos tanta desigualdade. Por isso que o Evangelho nos chama a atenção por isso. Sermos sempre autênticos a viver esse amor de Deus, sem ambição. para que a gente dê continuidade à nossa caminhada como um peregrino da esperança, caminhando ao encontro de Cristo que já está em nós, mas tem um lugar preparado depois dessa vida. Louvado seja nosso Senhor Jesus Cristo.
1: Para sempre seja louvado.
0: Creio em Deus Pai, Todo-Poderoso, Criador do céu e da terra.
1: E em Jesus Cristo, seu único Filho, nosso Senhor, que foi concebido pelo poder do Espírito Santo, nasceu da Virgem Maria, padeceu sob Pôncio Pilatos, foi crucificado, morto e sepultado, desceu à mansão dos mortos, ressuscitou ao terceiro dia, subiu aos céus, está sentado à direita de Deus Pai Todo-Poderoso, de onde há de vir julgar os vivos e os mortos. Creio no Espírito Santo, na Santa Igreja Católica, na comunhão dos santos, na remissão dos pecados, na ressurreição da carne, na vida eterna. Amém.
0: Fazemos nossas preces comunitárias.
2: Senhor, escutai a nossa prece.
1: Senhor, escutai a nossa prece.
2: Pela Santa Igreja, pelo Papa Leão, bispos, sacerdotes e diáconos, para que, fortalecidos pela graça de Deus, permaneçam fiéis à missão de anunciar o Evangelho e conduzir o seu povo pelos caminhos da fé, da esperança e da caridade. Rezemos.
1: Senhor, escutai a nossa prece.
2: Pela nossa paróquia, para que o Senhor fortaleça cada família, cada pastoral, movimento e serviço, despertando em todos o desejo de trabalhar com amor na sua vinha e de colocar seus dons a serviço do reino de Deus. Rezemos.
1: Senhor, escutai a nossa prece.
2: Pelos governantes e por todos os que exercem responsabilidades públicas, para que busquem sempre o bem comum, ajam com justiça, honestidade e espírito de serviço, e tem especial atenção aos mais pobres, necessitados e vulneráveis. Rezemos.
1: Senhor, escutai a nossa prece.
2: Pelos benfeitores, colaboradores e por todos aqueles que, com fé, generosidade e amor, têm contribuído para a reconstrução da nossa Igreja, para que o Senhor abençoe e recompense cada doação, trabalho e oração, e que providencie os recursos necessários para a conclusão desta obra, e fortaleça, fazendo de nossa Igreja um verdadeiro templo de oração e encontro com Deus. Rezemos.
1: Senhor, escutai a nossa prece.
2: Por todos nós aqui reunidos, para que, à luz da palavra deste domingo, reconheçamos que os caminhos e os pensamentos de Deus são maiores que os nossos e saibamos responder ao seu chamado com generosidade, humildade e perseverança. Rezemos.
1: Senhor, escutai a nossa prece.
0: Tudo isso nós vos pedimos por Cristo nosso Senhor.
1: Amém.
0: Vamos sentar e vamos ofertar a Deus tudo o que somos e que temos.

0: Orai, irmãos e irmãs, para que esse nosso sacrifício seja aceito por Deus Pai Todo-Poderoso.
1: Receba, ó Senhor, por tuas mãos esse sacrifício, para a glória do seu nome, para o nosso bem e de toda a Santa Igreja.
0: Acolhei, benigno Senhor, nós vos pedimos, as oferendas do vosso povo, para que alcancemos pelo celeste sacramento o que professamos filialmente pela fé. Por Cristo nosso Senhor.
1: Amém.
0: O Senhor esteja convosco.
1: Ele está no meio de nós.
0: Corações ao alto.
1: Nosso coração está em Deus.
0: Demos graças ao Senhor nosso Deus.
1: É o nosso dever e nossa salvação.
0: Na verdade, é digno e justo, é nosso dever e salvação dar-vos graças sempre em todo lugar. Senhor Pai Santo, Deus Eterno e Todo-Poderoso, em vós vivemos, nos movemos e existimos, e ainda em nossa condição corporal, não só sentimos todos os dias as provas do vosso amor de Pai, mas também já possuímos o penhor da eternidade, pois, tendo recebido as primícias do Espírito, pelo qual ressuscitaste Jesus dentre os mortos, esperamos a plena realização do mistério pascal. Por isso também nós vos louvamos com todos os anjos, cantando a uma só voz.

0: Na verdade, ó Pai, vós sois santo e fonte de toda santidade. Santificais, pois, esses dons, derramando sobre eles o vosso Espírito, a fim de que se torne para nós o corpo e o sangue de nosso Senhor Jesus Cristo.
1: Enviai o vosso Espírito Santo.
0: Estando para ser entregue e abraçando livremente a paixão, Jesus tomou o pão, pronunciou a bênção de ação de graças, partiu e o deu aos seus discípulos, dizendo: Tomai todos e comei, este é meu corpo que será entregue por vós.

Do mesmo modo, ao fim da ceia, ele tomou o cálice em suas mãos e, dando graças novamente, o entregou aos seus discípulos, dizendo: Tomai todos e bebei. Isto é o cálice do meu sangue, o sangue da nova e eterna aliança, que será derramado por vós e por todos para a remissão dos pecados. Fazei isto em memória de mim.

0: Mistério da fé.
1: Anunciamos, Senhor, a vossa morte e proclamamos a vossa ressurreição. Vinde, Senhor Jesus.
0: Celebrando, pois, o memorial da morte e ressurreição do vosso Filho, nós vos oferecemos, ó Pai, o pão da vida e o cálice da salvação, e vos agradecemos porque nos tornastes dignos de estar aqui, na vossa presença e vos servir.
1: Aceitai, ó Senhor, a nossa oferta.
0: Suplicante, vos pedimos que, participando do corpo e sangue de Cristo, sejamos reunidos pelo Espírito Santo no só corpo.
1: O Espírito nos una no só corpo.
0: Lembrai-vos, ó Pai, da vossa Igreja, que se faz presente pelo mundo inteiro, que ela cresça na caridade e em comunhão com o Papa Leão XIV, com os nossos bispos, Dom Delcio e Dom Alcivan, os bispos do mundo inteiro, os presbíteros, os diáconos e todos os ministros do vosso povo.
1: Lembrai-vos, ó Pai, da vossa Igreja.
0: Lembrai-vos também, na vossa misericórdia, dos nossos irmãos e irmãs que adormeceram na esperança da ressurreição.
2: John Anderson, sétimo dia. Maria das Dores Machado, trigésimo dia. Sebastião Barbosa das Flores, 9 anos. Daiane Silva Salles, 2 anos. Zumira Rodrigues e Roberto de Souza.
0: Rezemos também por Maria da Penha Ribeiro, que é minha mãe, que hoje está fazendo 2 anos da sua partida, e de Manuel Laurentino da Silva, José Laurentino da Silva, Josefa Maria da Silva, e de todos que partiram desta vida, acolheu junto a vós na luz de vossa face.
1: Concedei-lhes, ó Senhor, a luz eterna.
0: Enfim, nós vos pedimos, tende piedade de todos nós, e dar-nos participar da vida eterna, com a Virgem Maria, Mãe de Deus, São José, seu esposo, os apóstolos, São Pedro e São Paulo, padroeiro desta paróquia, e todos os santos que neste mundo viveram na vossa amizade, a fim de vos louvarmos e glorificarmos, por Jesus Cristo, vosso Filho. Por Cristo, com Cristo e em Cristo, a vós

0: Rezemos com amor e confiança a oração que o Senhor Jesus nos ensinou. Pai nosso,
1: que estais nos céus, santificado seja o vosso nome. Venha a nós o vosso reino. Seja feita a vossa vontade, assim na terra como nos céus. O pão nosso de cada dia nos dai hoje. Perdoai as nossas ofensas, assim como nós perdoamos a quem nos tem ofendido. E não nos deixeis cair em tentação, mas livrai-nos do mal.
0: Livrai-nos de todos os males, ó Pai, dar-nos hoje a vossa paz. Ajudados pela vossa misericórdia, sejamos sempre livres do pecado e protegidos de todos os perigos, enquanto aguardamos a feliz esperança e a vinda de nosso Salvador Jesus Cristo.
1: Vosso é o reino, o poder e a glória para sempre.
0: Senhor Jesus Cristo, dissestes a vossos apóstolos: eu vos deixo a paz, eu vos dou a minha paz. Não lhe os nossos pecados, mas a fé que anima a vossa igreja. Dá-lhe segundo o vosso desejo a paz e a unidade. Vós que sois Deus com o Pai e o Espírito Santo.
1: Amém.
0: A paz do Senhor esteja sempre convosco.
1: O amor de Cristo nos uniu.

0: Sou o bom pastor, conheço as minhas ovelhas e elas me conhecem, diz o Senhor. Felizes somos nós, os convidados para a ceia do Senhor. Eis o Cordeiro de Deus que tira o pecado do mundo.
1: Senhor, eu não sou digno de que entreis em minha morada, mas dizei uma palavra e serei salvo.

0: Oremos. Sustentai, Senhor, de bondade, com vosso constante auxílio, os que reconfortais com vossos sacramentos, para podermos colher os frutos da redenção na liturgia e na vida. Por Cristo nosso Senhor.
1: Amém.
0: Agora vamos sentar, vamos também ouvir os agradecimentos aos benfeitores. Hoje especialmente celebramos para todos, mas dedicamos aos benfeitores desta paróquia.

0: Rezemos hoje por nossos irmãos Ana Maria Galvão, Maria Verônica de Lima, Maria de Lourdes, Maria Luísa Gadelha, Regilane Moreira, Valdemar Sena, Sandra Helena, Claudinere Liberato, Leonilda Olinto, Ivonaldo Rodrigues, Maria de Lourdes Chaves, Leni Santino, Maria Aparecida de Lima, Maria Clara Ferreira, Lenilda, Ana Beatriz, Vera Lúcia Ramalho, Juraci Santos, Geraldo Almeida, Osana Lígia Lima, Andresa Antoniazzi, Anderson Mendes, Hudson Lima, Júnior Lima, Lourdes Chaves, Ivonaldo Rodrigues, Lucildo Martins da Silva, Maria Neide Araújo, José Dimas, Claudomir Nascimento, Isabel Cristina, Maria da Conceição dos Santos, Antônio Francisco de Oliveira, Marluce Fernando da Silva, Antônio Pereira Barbosa, João Carlos Barbosa, Cristiane Silva de Oliveira, Mariana Vitória Dias, Maria José Silva, Josiquele Bezerra, Leonardo Evangelista, Juvenal Soares Bezerra, Maria da Penha Silva. Por esses irmãos rezemos uma Ave Maria. Ave Maria, cheia de graça, o Senhor é convosco. Bendita sois vós entre as mulheres, bendito é o fruto do vosso ventre, Jesus. Santa Maria, Mãe de Deus, rogai por nós, pecadores, agora e na hora de nossa morte. Amém.
1: Avisos paroquiais. Nós estamos com a rifa que vai correr no dia de hoje com os prêmios de um garrote, um salário mínimo e um airfry. A rifa está no valor de apenas R$ 10,00, como todos já sabem. Então, nós insistimos, né, diariamente, semanalmente, que vocês possam nos ajudar para que continuemos, né, com a nossa obra, com a nossa reconstrução da Igreja Matriz. No dia 6 de dezembro, o supermercado, se eu não me engano, Preço Bom, está organizando uma corrida. Eles sempre fazem uma corrida de maneira a ajudar alguma causa ou alguma coisa, e desse ano será para ajudar a nossa reconstrução. Então, já estamos no segundo lote, o primeiro lote já foi todo esgotado dessa corrida, o segundo lote está no valor de R$ 89,00, e tem também premiação em dinheiro, né, para aqueles que conseguirem, né, são atletas de verdade, conseguirem o primeiro, segundo e terceiro lugar. Então vocês podem receber até uma premiação de R$ 500 no primeiro lugar, R$ 300 no segundo lugar e R$ 200 no terceiro lugar. Né, depois, a paróquia também tem desconto, recebeu um cupom de desconto para que você possa usar no site, né, somente colocar lá o cupom PARÓQUIA10, que você vai receber um desconto para fazer a sua inscrição na corrida. Depois, gostaria de convidar cada um de vocês, né, para a minha ordenação presbiteral, que será no próximo dia 7 do mês de outubro, memória de Nossa Senhora do Rosário. Né, serei ordenado eu, juntamente com mais 5 diáconos transitórios, pelas mãos do senhor arcebispo Dom Manuel Delson. E aqueles que desejarem participar desse momento de alegria, né, na nossa vida e na vida da nossa Igreja Particular da Paraíba, né, vocês poderão dar o nome na Secretaria Paroquial, né, e a Secretaria está disponibilizando um ônibus, né, aqueles que desejam participar e não tem como, não tem um veículo, né, não tem carona para poder ir, então podem ir no ônibus que a paróquia está organizando. Né, no mais, peço que vocês rezem por cada um de nós, serão 6 novos padres, que irão desempenhar a missão da Igreja conforme a vontade de Deus. Amém?
2: Amém. O Senhor esteja convosco.
3: Ele está no meio de nós.
2: Deus vos abençoe e vos guarde.
4: Amém.
2: Ele vos mostra a sua face e se compadeça de vós.
4: Amém.
2: Volva para vós o seu olhar e vos dê a sua paz.
4: Amém.
2: E a bênção de Deus Todo-Poderoso, o Pai, vós.
4: Amém.
2: Volva para vós o seu olhar e vos dê a sua paz.
4: Amém.
2: E a bênção de Deus Todo-Poderoso.

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14: 9:13. Olá, como vai? Tudo bem? Que bom, estamos juntos mais uma vez. Nesta bela manhã de domingo, 20 de setembro de 2026. Manhã de sol, muito propícia para uma praia, né? E você? De pé? Que maravilha, né? Agradeça. Agradeça porque muitos foram dormir e não acordaram. Outros acordam com a péssima notícia. Por exemplo, eu recebi uma notícia hoje que um amigo que morava ali em Jaguaribe foi dormir de ontem para hoje, não acordou, está no sono eterno. Ou seja, partiu para a vida espiritual. Um amigo que chamava-se Eduardo, funcionário público, cargo bem graduado no estado, professor de inglês, um homem bem sucedido na vida. O pai era filho único, a mãe era filha única e ele filho único. Até comentei hoje de manhã com o Joãozinho, quando a gente chegou aqui na rádio, que ele não tem filho, não tem mulher, não tem irmão, não tem primo, não tem parente nem aderente, como falam na linguagem popular. Mas quando passava mal em casa, a vizinha, uma amiga, Hortência, junto com o esposo Leonardo, os dois ouviram um gemido, disseram, na casa de Eduardo. O que será que está acontecendo? A casa fechada. Chamaram a polícia chamou o bombeiro abriu, estava lá o Edu passando mal. Chamaram o SAMU, ele foi levado para o hospital. E de ontem para hoje ele partiu para a vida espiritual. Permanecendo vivo, no coração dos amigos. E a dona Hortência passou a cuidar do sepultamento, etc. E tal. Então é assim. Como disse o Joãozinho, diz a palavra que todo mundo tem a sua hora, o seu dia, né? E aí chegou a hora do Edu. E você, minha amiga, você, meu amigo, está de pé, tudo ok. E o que é que você tem que fazer agora? Agradecer a Deus pelo presente do novo dia, por mais um dia de vida que lhes foi presenteado pelo nosso Pai Superior, que lá em cima se inclina para todos nós em nome do Filho dele. Tenha fé e tenha certeza que a sua fé irá fazer com que você consiga obter êxito nos seus ideais. A fé nada reprime e tudo compreende. No meio do meu vazio e do meu deserto, nasce também uma fonte no meio de minha escuridão. Brilha também uma luz. A fé. A fé faz tudo possível. E o amor faz tudo fácil. Tenha fé. Aonde quer que você esteja, te convido para orar comigo. E orando comigo estão eles: Dona Silene, do Roger, sua filha Anitta, seu filho Major Bertone. O João Batista lá em São Miguel com o Bilzinho. O delegado Alberto do Egito, Souza no Valentina de Figueiredo. Fabiana, no João Paulo II, o policial federal, Maurício Abreu, Sabine Baer, ligou hoje logo cedo, dizendo: Jota, quero fazer uma homenagem a um amigo meu que é caminhoneiro e que gosta demais do seu programa, ele tem 81 anos de idade. Deve ser um caminhoneiro aposentado, né? A deputada Estefânia Maroja, minha amiga Roberta Maroja e Raquel Maroja, Naldinho na Torre, aí com o seu irmão Dó, e JC Eventos, lá na Praia da Sereia, em Mossoró, mas é assíduo, ouvinte assíduo aqui do programa. Edinaldo República Móveis, esse homem trabalha de domingo a domingo, é um trabalhador incansável. Vandeide Barbosa e o seu esposo Gilberto, campinenses, eles são aí de Campina Grande. O comerciante na Torre, o Peixinho, homem de Deus, ele folga na quarta-feira, vai para o sítio dele lá em Pedras de Fogo. O cinegrafista é Edson Davi, lá no bairro dos Estados, homem de Deus. O radialista João Ferreira, o Joãozinho Rossi, homem lutador, batalhador, canta por amor, homem de Deus, abençoado. Dona Maria José, aí no Mandacaru, outra mulher de Deus abençoada. Comerciante Geraldo Lira e Dona Neves, aí no Parque Solão de Lucena, no quiosque da Felicidade, o radialista James Vitor, eita cabra bom na pintura, na comunicação também, faz um programa Louvores Antigos, né, das Antigas, lá na CPAD. Doutor Fernando Barbosa e o delegado Gerson Barbosa. O doutor Fernando, ele está viajando, foi a Cabaceiras com a filha e o genro. Foi para o Lajeiro de pai Mateus. Cláudio Pereira e toda a sua família aí em Jaguaribe, era amigo do Dudu. Ione Leal em Brasília, Distrito Federal, capital do Brasil, né? Ione Leal, Larissa Leal, os gêmeos, abraço, bom dia, Deus abençoe, eles oram comigo. Roberto Rodrigues, Beto Brega, também ora comigo, né? Isso é gente da melhor qualidade. Então, minhas amigas e meus amigos, quando a gente ora, a gente está dedicando um minutinho só das nossas vidas ao nosso Pai Superior, que lá em cima se inclina para todos nós. Então digam todos: Senhor Deus, meu Pai, me entrego ao Senhor de corpo e alma, em nome do seu Filho Jesus Cristo e do seu Espírito Santo. E nessa entrega, Pai, eu te agradeço pela vida de cada um dos meus familiares, parentes e amigos. Te agradeço pela minha vida, Pai. E te peço, Senhor, hoje mais do que ontem, paz para o espírito, saúde para o corpo, eu te peço, Senhor, nesta linda e maravilhosa manhã. Serenidade, paciência, amor e bondade, te peço, meu Pai. que continue iluminando a minha vida e guiando os meus passos. Eu te peço, Senhor, que afaste de mim os invejosos, os olhos grandes, a maldade, os maliciosos, a enfermidade, sim, Pai, a doença, afasta, Senhora. A promiscuidade, o tabagismo, o alcoolismo, afasta, Senhora. O Senhor pode tudo, sabe todas as coisas, é onipotente, onipresente, por isso eu peço, Pai, que todo e qualquer mal que porventura queira se levantar contra nós, que caia por terra, Senhor, meu Deus. Nos defende, nos livra, Pai. Nos dá sabedoria. Pai, meu Deus, em nome do Seu Filho Jesus Cristo, Pai, eu te peço nesta manhã, chuva de bênçãos para todos, aqueles que estão me ouvindo, os nossos anunciantes, abençoa o Pai, abençoa os meus companheiros de trabalho, o Léo, o Tec, homem de Deus, o Expedito Leite, o Joãozinho, esse homem que tem um gogó de aço, canta muito. Abençoa, Pai. E certo de suas bênçãos, eu fico com a minha consciência tranquila e com a certeza de que o meu dia será frutífero, será próspero, próspero, será de êxito e de sucesso. Te peço, meu Deus, em nome de Jesus e do Seu Espírito Santo, Sua permissão para pedir a Nossa Senhora da Conceição Aparecida e todas as nossas senhoras, uma só mãe do Seu Filho Jesus Cristo, que interceda por mim. Mãezinha, interceda por mim. Sendo assim, eu estou com o coração alimentado da bênção divina. Em nome do Pai, do Filho e do Espírito Santo de Deus, eu digo, e todos digam comigo: amém?

0: ouvir.
1: Eu também vou ouvir.
0: Uma voz que me
1: chama. Uma voz que me chama, hein? Eu vou subir.
0: A montanha e ficar bem mais perto de Deus.
1: Eu vou ficar bem mais perto de Deus e vou orar, vou rezar.
0: Para o mundo me ouvir.
1: Vou gritar sim para o mundo me ouvir e acompanhar.
0: Toda a minha escalada.
1: Toda a minha escalada.
0: A mostrar como é o meu grito de amor.
1: Eu vou mostrar como é o meu grito de amor e de fé. Eu vou pedir
0: que as estrelas não,
1: não parem de brilhar.
0: E as crianças
1: não deixem de sorrir.
0: E que os homens jamais se esqueçam de agradecer.
1: E que os homens nunca esqueçam de agradecer. Por isso eu digo, obrigado, Senhor, obrigado, obrigado, Senhor. Por mais um dia, por mais uma oportunidade que me faz aqui estar comunicando, informando e até alegrando os corações. O que seria de mim sem a minha fé em ti, meu Senhor, meu Deus? Para todos os profissionais liberais do meu querido Brasil, eu desejo a...

Bom dia, felicidade! Acorde para a felicidade, abra os braços e diga obrigado, Senhor! Bom dia, dia! Eu estou muito feliz. Bom dia, bom dia, é o meu coração que diz. Vamos sorrir e cantar para a felicidade, para o mundo. A natureza é tão bela, muito bela, que nos ensina a amar. O amor está no ar, no perfume da flor, no sorriso da criança, no canto dos pássaros. Bom dia, profissionais liberais do meu querido e amado Brasil. Caminhoneiro, carreteiro pelas estradas da vida. Comerciantes, feirantes. Enfermeira, dona de casa, médico, chefe de família, mecânico, gari, doméstica, porteiro de condomínio, padeiro, taxista, aplicativo, alternativo, motorista de ônibus, o conhecido operador de transporte coletivo. Vamos em frente, Deus está com a gente!

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2: Muito bem, são 9:31. Sou eu, minha gente, até às 12 horas. Eu e você, você e eu juntinhos. Bom dia, meu caro amigo Joãozinho Rossi, tudo bem?
3: Bom dia, J. Ferreira, bom dia, Léo, bom dia a todos os seus milhares de ouvintes, tudo bem.
2: Valeu, então vamos em frente no oferecimento de Paris Aroma Centro. 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Então, a partir de agora, você já liga, já participa, bate um papo comigo, troca uma ideia, divide uma experiência e ainda faz um pedido musical, né? E a primeira pessoa já está aqui no telefone querendo papear comigo. Alô, do telefone, bom dia.
4: Bom dia.
2: É Dona Maria José, ou não diz? Bem que Joãozinho levantou a mão, é Dona Maria José. Mulher de Deus, tudo bem?
4: Tudo bem, graças a Deus. Melhor agora, né? É, cruzando com você, agradecendo a Deus por tudo em toda a nossa vida. Só tenho a agradecer. Estou logo cedo, já escutei a missa e em seguida você, né?
2: Orou comigo, não foi?
4: Com certeza, com você, com tudo, todos os amigos, todos os seus anunciantes, por todo mundo.
2: Muito então, bem. E Dona Maria José, hoje está bem aí, de saúde? Está tudo certo? Bem,
4: tudo certo. Tudo bem.
2: Graças a Deus. É assim que eu gosto, é bom saber disso. Ô, Dona Maria José, sei que a senhora gosta muito de Expedito Leite. Ele não chegou ainda por aqui. Mas a senhora quer me pedir uma música dele, quer?
4: É, com certeza.
2: E qual é a música? Assim,
4: deixa eu fazer um oferecimento pro pessoal primeiro. Eu começo a dizer, vai fazer hoje. Vai fazer 6 meses que eu tô fazendo esse procedimento. Dia 26 desse mês, vai 26 meses. Mas graças a Deus, só tem melhor, Jota, viu?
2: Tá graças bem melhor, né? Deus. Maravilha.
4: Eu tô com 68 anos, mas pra mim eu tenho 10. Entendeu?
2: Olha aí que maravilha, Dona Maria José. Para a senhora tem 10.
4: Agora, 24, 69. Mas eu planejo tenho 10 anos, entendeu? É, só com nada, só quero falar de Deus. Me preocupei muito, né? Mas levantei a cabeça, oro, rezo. Tudo é bom, né? Aí eu só tenho a agradecer a Deus por tudo, tudo na minha vida, por tudo. E hoje eu quero mandar um bom dia especial para este dia, né? É, quero mandar um bom dia especial para Isamar, essa voz linda, que eu gosto muito de a voz de Isamar, gosto muito da passação dela, para o meu Jaguaribe, aquele menino, esqueci o nome dele agora, o amigo dela, Valdenir, Dona Silene do Roge, a irmã dela, o filho dela, Ana Maria do Balsichado, né, da Rosilda Moço Mago, da Ana Fabiana do João Paulo II, Fabiozinho, para João Batista, e seis mulheres de amigos de ouvintes, né? Que são muito maravilhosos os ouvintes, né? Que não tem esse problema de jeito nenhum. E a todos, né? A Patrícia se jogou, não me perdoe, mas eu estou dando um bom dia para todos. Eu fico muito feliz, né, Jota? E hoje a música que eu quero pedir, do meu filho, eu quero Roberto Carlos, mulher de 40. Eu gosto de muito 40. Dessa música, né? Desce muito no meu coração.
2: E depois
4: eu,
2: Expedito Leite, me né? Lembra,
4: Expedito Leite, eu quero escutar a música Expedito Leite. Uma que ele botou ontem, não decorei o nome. Botei para Isamar. Isamar, eu não escutei qualquer uma. Eu achei muito bonita a música, mas não decorei como é a música. É uma das mais novas.
2: Ciganinha Feiticeira.
4: Não, Ciganinha não. Foi outra.
2: Foi outra música?
4: Foi outra.
2: Você lembra quais foram as músicas que tocaram ontem de Genival Santos?
3: Me deu um branco também, viu? A Ciganinha eu me lembro, né?
4: Pode botar aí qualquer uma deles.
2: Okay. Expedito, liga pra cá e diz qual foi a música que Isamar pediu aí pra gente tocar aqui pra...
3: Ele pediu uma de Genival Santos, né?
2: Foi.
4: Hoje tá o Sérgio, ela falou, né? Aí quando eu escutei a música, eu pedi, eu quero você. E pedi mais outra música, mas aquela pediu, não tô lembrada. Eu fui a primeira vez que eu escutei.
3: Não vou dizer adeus.
2: Não vou dizer adeus. Foi essa música de Genival Santos na voz de Expedito Leite.
4: Expedito Leite, viu?
2: Ok.
4: Fica com Deus. Um bom final de semana, um bom início de semana. Que Deus te abençoe, todos vocês, né? Você está na minha oração, viu? Muito obrigado pela mensagem que você mandou hoje de manhã, viu? Eu escutei, viu? Até.
2: A senhora merece.
4: Bom dia para os nossos também. Que Deus abençoe ele, a família dele e todos, né? Sim, quero mandar um bom dia também para dona Terezinha. Eu gosto muito da participação daquela senhora, viu?
2: Dona Terezinha, que faz Jotinha, Jotinha! A mãe de Ronaldo da Live. Muito obrigado, abraço pra senhora, viu, dona Maria?
4: Fica com Deus, tá?
2: Tchau, tchau.
4: Deus abençoe todo mundo.
2: Muito bom. Minhas amigas e meus amigos, hoje tem um desfile cívico aí em Bahia, lá no Mar Andreasa, viu? Hoje o meu amigo lá do Alto da Boa Vista, que ligou pra mim logo cedo de manhã, rapaz, Jota, tem um amigo de tantos anos de idade, caminhoneiro, tá aniversariando hoje, eu quero fazer uma homenagem para ele e tal. Tô saindo de casa aqui para ver o desfile lá no Mar Andreasa, naquela principal que sai lá onde tem um restaurante de um real. Você já foi no de um real, João?
3: Rapaz, desde que inaugurou, não.
2: Mas disse que a fila lá é muito grande.
3: É.
2: Agora disse também que a comida é boa.
3: Também, um preço desse tem que ser bom, né?
2: Um real, né, José?
3: Um preço desse tem que ser bom, né?
2: Rapaz, tu acredita que quem inventou esse negócio dessa comida de um real foi o ex-governador lá do Rio de Janeiro, Antônio Garotinho. E logo quando ele criou isso aí, o governador de São Paulo copiou também. E na fila tinha gente que não tinha um real.
3: Tá vendo?
2: Aí saía pedindo 10 centavos a cada um.
3: Vai inteirar um real.
2: Aí inteirava um real e ia para a fila e pegava o almoço. Agora lá no Rio de Janeiro tem outro detalhe. Tem o almoço de um real e tem um café de 50.
3: Também.
2: Tá, né? Café da manhã, 50 centavos. O cara tem direito a um pedaço de pão, um pedaço de cuscuz com ovo. Não é um pão com manteiga. Um pedaço de cuscuz.
3: Era melhor dar logo, né? Com esse preço, era dar logo. Graça ali pro povo comer.
2: Mas o governo completa.
3: É, né?
2: É. Aí é o seguinte, é pão, cuscuz, ovo, café com leite. Por 50 centavos.
3: Isso é uma benção de Deus.
2: E de noite tem a sopa de noite. 50 centavos também. Vem a sopa e não vem com pão, vem com batata doce. O camarada toma a sopa com uma batatinha doce, tá em ordem para dormir, né?
3: Isso é uma prova de que Deus não esquece dos humildes.
2: É verdade. Então, de fome ninguém morre no Brasil, não.
3: Ele vela por quem nele espera, está escrito, né?
2: Pois é, porque Deus é Deus, né?
3: Pois não.
2: Então, minhas amigas e meus amigos, nós começamos o programa hoje. Nós temos aí uma música de Roberto Carlos, pedido de Dona Maria José. Você sabe qual?
3: Mulher de 40.
2: Mulher de 40, muito bem. Hein? Tem o WhatsApp já. Alô, do WhatsApp, bom dia.
5: Bom dia, Jota Ferreira. Jota Ferreira, Infelizmente, a pista não veio. Eu não sei que Léo Tec disse a você. A pista não veio, ele ficou ligando, não sei o quê, dizendo a rodeio. Tá certo? Eu quero que você bote uma música aí desse seu amigo que está aí, que eu me esqueci o nome.
2: Joãozinho Rosa.
5: Pra você, pra ele estar aí na mesa, Léo Tec, e esse que está com você. E a pista não chegou, só foi com peça. Eu gosto muito da 100.5. Nunca aconteceu isso. Todos os programas eu recebi um negócio. Aí vem dar um negócio desse, usa seu programa. Seu programa não tem nada a ver com isso, não. Quem tem a ver é ele. É ele. Viu? Um abraço aí para Dona Maria Cardoso, Mira.
2: Cadê?
5: Rola Doida.
2: Rola Doida, e... é.
5: Rola Doida, Mira, Aniba, Mariquinha da Barraca, Marinha do Relógio, viu? E Gabriel, Gabriel estudado, rapaz. É um rapaz aqui, mora no Alto das Popular.
6: Oi, Jota Ferreira, bom dia.
2: Bom dia.
6: Aqui é Maria das Dores e Oliveira Silva de Várzea Nova Santa Rita. Ontem eu esqueci de nome.
2: Foi, Maria das Dores, onde você esqueceu?
6: Bom dia para você e para todos daí. E gostaria de pedir as minhas duas músicas. Uma de Roberto, hoje eu quero Guerra dos Meninos.
2: Guerra dos Meninos.
6: E uma de Expedito Leite, viu? Placa de Venda.
2: Valeu, Maria das Dores.
6: Acho linda a voz dele, amo a voz dele. A voz dele é muito maravilhosa.
2: Ok.
6: Viu? Beijo, Jota Ferreira. Fica com Deus, na paz do Senhor Jesus Cristo,
2: amém,
6: viu?
2: Amém, Maria das da rádio, Dores.
6: 100.5.
2: Ok. Ó, eu tenho dois pedidos aqui no Zap. Tem um pedido aqui de Valquíria, moradora do bairro dos Ipês. Ela pede Maurílio Costa, acredito não, Maurílio Costa. E o outro pedido aqui é de Vilma, do Valentina de Figueiredo. Ela pede o cantor Tarcísio Costa, Saudade do Meu Sertão. Ok? E tem um pedido aqui de Roberto Carlos. A música, agora ela disse o título da música, eu não sei. Olha aqui. Conhece essa música, Joãozinho?
3: Com quem?
2: Roberto Carlos? Olha aqui.
3: Olha aqui, preste atenção. Essa é a nossa canção, não é essa música? O nome dela não é isso aí, não?
2: O nome dela é Nossa Canção? É. Nossa Canção, Roberto Carlos, então. Olha aí, então todos os pedidos estão aí. A gente começa com Roberto Carlos. Pode ser, meu caro Léo Tec? Então, minhas amigas e meus amigos, vamos cantarolar com Roberto Rei Carlos, sucesso permanente no programa J. Ferreira e Amigos, aqui na...

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1: Muito bem, agora são 9 horas mais 57 minutos, faltam 3 minutos para as 10 horas. Rapaz, a gente estava batendo um papo aqui com Joãozinho Ross. Estou me lembrando que Beto Brega tinha um circo aqui em Santa Rita chamado Circo Mágico Fumachu. Circo grande, bonito. E Valdir Soriano veio se apresentar aqui. E lá no circo, a gente fez amizade com um rapaz que era fã de Valdir, que ele pediu para ir até o trailer onde o Valdir estava aguardando para se apresentar. E era uma sexta-feira. E aí o rapaz disse, rapaz, vocês gostam de caranguejo? Beto Brega disse, gosta, rapaz. Beto Brega para comer o que é dos outros, jogava o dele no mar.
2: Yeah, né?
1: Ah, o quê? Aí ele disse, vou preparar. Beto Brega disse, tem uma caninha lá. Não? Beto Brega hoje não bebe. Beto Brega hoje é um homem de Deus. Só bebe água. Água, refrigerante. Aí o cara disse, tem. O cara levou 1 litro de cachaça. Engenho do Meio.
2: São Paulo, não?
1: Engenho do Meio, que é do Engenho de Maróis. Uhum. E sentado na calçada da estação da rede ferroviária aqui. Até depois do espetáculo, todo mundo foi embora, a cidade ficou meio deserta, meio sem ninguém, na rua. Aí sentou ali, devoraram aqueles caranguejos, mais 2 cabos do circo chegaram na hora, devoraram os caranguejos de coco, molho do coco e a garrafa de cachaça. Depois se dirigiu todo mundo para o hotel Aurora. O inesquecível Valdir Soriano.
2: Oi, Jota.
1: Oi.
2: Não sei se você se lembra, mas eu saía de Bahia de bicicleta e ia tomar Engenho do Meio lá na... onde hoje é o Engenho lá, porque ali fora tinha um negocinho com uma torneirinha, a gente chegava lá e era grátis, viu, Sérgio?
1: E você bebia de graça?
2: Era grátis. Lá na frente, lá tinha justamente aquele barril já para você tomar de graça mesmo, para você provar.
1: Ai, tá certo. Ó, deixa eu atender aqui o Calasboa que tá aqui. Alô, Calasboa, bom dia. Ó, deixa eu atender logo o Zezinho aqui.
3: Um abraço aí para todos que estão ligadinho aqui na 100.5.
1: É Calasboa.
3: Essa figura aí é extraordinária, Joãozinho Rossi.
2: Obrigado.
3: Que no dia que eu estive aí, né, na rádio, tive o prazer de conhecer.
2: Caiu?
1: Não, tá em ordem, pode falar. Fala.
4: Rapaz, alô, Jota.
1: Zezinho entrou no meio aqui, tu termina já, viu, Calasbo? Fala, Zezinho.
4: Jota, bom dia, Jota,
1: bom
4: meu
1: dia.
4: Amigo. Bom dia, meu amigo Expedito. Bom dia, meu chefinho tá aí, o grande cantor Ross. Aquele abraço, meu irmão.
2: Obrigado.
4: Eu quero abraçar.
2: Outro pra você.
4: É, minha esposa Célia, meu cunhado tá aqui na minha casa. Quero abraçar meu filho que está viajando, chega hoje, vai fazer um curso, certo? Abraçar também meu amigo Cícero, a esposa dele, abraçar nosso amigo Averaldo, né? Abraçar também Macaxeira do Roger, tá? João Gonçalves, Jezinho do Botafogo. Jota, vou deixar meu telefone no ar, Jota, para quem quiser me ajudar para o dia das crianças. Já está perto, já, né?
1: Vamos ajudar o Zezinho aí no Dia das Crianças, minha gente. Já está se aproximando. E aí você ajudando, você está fazendo uma criança sorrir. Qual é o telefone, Jota, Zezinho?
4: Jota, como sabe... Como...
1: Vai entrar outra pessoa aqui. Alô?
5: Oi, Jota.
1: Quem fala?
5: Bom dia, filho. Sabino, meu irmão.
1: Fala, Sabino. Tudo bem contigo, Jota? Sabino? Sabino lá de Bahia, viu?
2: Uhum.
1: Coisa
5: boa, meu irmão, satisfação imensa, cara, entrar mais uma vez, retornando aí nesse programa maravilhoso, nesse domingo maravilhoso, cara. Como é que você tá, meu irmão?
1: Tudo bem, meu irmão.
5: Coisa boa. Jota, rapaz, além de eu gostar muito do teu programa, tu tem um fã, cara, um fã teu, de 94 anos de idade, ex-carreteiro.
1: Ah, ex-carreteiro. É,
5: não. Uma vez carreteiro, sempre carreteiro.
1: É, velho.
5: Transportou muita bebida da Ambev, da Antártica, da Brahma, nas antigas. E ele é teu fã, cara. Foi o Antônio Gracindo, lá de Tambaí, na cidade de Bahia.
1: Junto Tambaí, Bahia. Antônio Gracindo.
5: Meu amigo, o cara é teu fã, meu irmão. O senhor Antônio Gracindo é uma figura ímpar, um cara 10. Então, meu irmão, quando...
1: Alô, Sabino. Minha
5: homenagem a ele. Certo. Antônio Gracindo.
1: Tá no ar, fala.
5: Tá escutando, mestre?
1: Tô ouvindo, mestre.
5: Beleza, pronto. Então eu sou o Antônio Gracindo, lá do Conjunto Tampa de Sede Bahia, Jota, viu?
1: Tá ok, meu irmão.
5: 94 anos. Manda uma música pra ele aí, meu irmão.
1: Vou botar uma música bonita pra ele, tá bom? Pra o seu Antônio Gracindo.
5: Beleza, Jota, um abraço.
1: Tá ok, meu irmão.
5: 94 anos. Manda uma música pra ele aí, meu irmão.
1: Vou botar uma música bonita pra ele, tá bom?

0: na 100.5, você que tá ligado você também. Ô Jota, minha música de hoje é Rock Setter. Antes que eu esqueça da música, é aquela que diz assim, é internacional, viu?
1: Vai, canta aí.
0: O Antônio.
1: Vai, continua.
0: O Antônio is my wife.
2: Você entende ninguém?
1: Rapaz, eu sou ruim no português, imagina.
0: Todo mundo aqui, Jota, tá achando graça do meu inglês. Todo mundo aqui rindo. Minha filha e minha mulher. Estão rindo ali. Ó.
1: Conhece o cantor? A gente vai localizar aqui.
0: Bonzinha. Um abraço pra você. Tá todo mundo ligado na 100.5, viu? Como sábado e domingo é tradição já aqui em casa. 100.5 é a nossa rádio. E antemão aqui, mandar um abraço aí para todos que estão ligadinhos na 100.5. Pessoal lá de Lucena, pessoal também lá de Marçangana também, Jota. Alô, Marçangana, um abração para você aí, viu? Antiga fazenda Marçangana, hoje é assentamento, pessoas extraordinárias. João, Carlos, Antônio, Miguel, Natanael, todo mundo lá ligadinho aqui na 100.5, porque somos líderes. Um abração para você, Jota, um beijo no coração de todos, saúde e paz, um abraço do Calas Boa, né? Valeu, Jota.
1: Valeu, Calas Boa, liga agora, Zezinho, que eu te boto no ar. Alô, Zezinho. Zezinho aí de Alto do Mateus, que vai fazer a festa das crianças. Fala, Zezinho. Alô, Zezinho. Alô.
3: Alô, Jotinha.
1: Vai, continua aí. É a festa das crianças. Você vai deixar o telefone aí para o pessoal ajudar.
3: Trocaram todo mundo falou, todo mundo sentou. É como eu estava dizendo a você, Jotinha. Você sabe que eu faço essa festa das crianças. Eu já quero convidar já você já. Quer se convidar expedito, quero convidar meu amigo Reis Rossi.
1: Tá, se ele for, ele vai cantar aí no trio elétrico, viu?
3: É, se ele quiser cantar, ele canta, né? É. É? Quero convidar vocês também. Jota, é como eu digo a você, eu tenho uma despesa muito alta, como você sabe.
1: Aqui, eu sei
3: tá?
1: disso.
3: Para pagar carro de som, para pagar tudo, tá? É, eu gasto, certo? Do meu bolso. Aí, mas que eu estou pedindo essa ajuda, as pessoas não puder me ajudar com... Quem puder me ajudar? Tá? Meu telefone é o 9304-4779. Vocês me ajudando aí, qualquer coisa, você liga pra mim que eu vou pegar, tá bom? Pode ser boneca, carrinho, tá bom?
1: É o 9304-4779, não é, Zezinho?
3: Não, 93, primeiro 9, né?
1: É, depois aí 9304.
3: 04-4779.
1: Muito bem. Certo?
3: Aí, qualquer coisa que quiser me ajudar, pode ligar para a Jota Feira também. Ele sempre me ajuda, todo ano ele está aqui junto comigo. Já estou convidando já ele, Expedito, já estou convidando o Reginaldo Rossinho, né? Que é o meu. Eu gosto muito desse cara.
1: Vai, eu e Reginaldo Rossi, viu?
3: E para você, Jota.
1: Vamos nós, Jota.
3: Um bom domingo para todo mundo, tá bom, Jota?
1: Tchau. Abraço para você, meu irmão. Muito obrigado pela sua participação, felicidade. Vamos ajudar o Zezinho aí. Vamos aos comerciais, a gente volta já.

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6: Olha a hora, minha gente, agora são 10 horas mais 17 minutos, 10 e 17. Olha, a minha amiga Fabiana, ela diz aqui o seguinte: Jota, todos os fins de semana estou com você, orando com você. Maravilhosa a oração, Jota, com você. Vida longa para você. Bom dia, Jota. O zap dela no ar, ó.
7: Fabiana aqui do João Paulo II. Bom dia, meu querido. Que o Senhor Jesus lhe abençoe hoje e sempre. E a todos os ouvintes da Rádio 100.5. Peço uma música de Christian Ralph, Ausência. E a outra, Amor Platônico, de Roberta.
6: Amor,
7: um abraço para a dona Maria José, que o Senhor abençoe ela e a todos, ouvintes, e um bom final de semana, Jota, um abraço.
6: Tchau, tchau, Fabiana. É, Fabiana lá do João Paulo II. Aí o meu abraço aí para o pessoal aí do João Paulo II, aquele abraço, muito obrigado pelo carinho da audiência. Ó, o cantor Tarcísio Costa, bom dia, Tarcísio. Cadê a voz de Tarcísio? Ah, porque tem uma ligação aqui.
8: Oi, abençoa toda a sua família, todos que estiver com você hoje. Um abraço a toda a turma aí que trabalha com você. Fica com Deus, irmão.
6: É, ele nem sabe que já pediram uma música dele aqui no programa.
8: Bom dia, meu amigo Jota Ferreira. Deus te abençoe, abençoa toda a sua família.
6: Muito obrigado, meu irmão. Deixa eu ver aqui, o meu amigo Lúcio Flávio. Alô, Lúcio Flávio, rapaz. Bom dia pra você, rapaz. Aquele abraço. Quem mais que tem aqui? Tem outro aqui. Ah, Beto Fontes. Ele ontem não participou, mas já está aqui. Ó. Bom dia, Beto.
9: Eita, cabra bom. Estou escutando aqui as palavras que estão saindo da sua boca. Meu amigo, meu colega, meu companheiro, Jota Ferreira, dos anos 70. Saudade, saudade. Quem fala aqui é o Beto Fontes. É diretamente Duque de Caxias, Rio de Janeiro. Ô, família abençoada, família abençoada. É os ouvintes da Rádio 100.5, do programa Jota Ferreira e amigos. Jota Ferreira está cheio de amigos, né? Cheio de amigos. Jota Ferreira, hoje é o dia de ouvir uma boa música, né?
6: Então.
9: De ouvir José Maurício, Eu Voltei para Dizer Que Te Amo.
6: José Maurício, Eu Voltei para Dizer Que Te Amo.
9: Um abraço, Jota Ferreira. Um abraço, ouvinte da Rádio 100.5 em Santa Rita, Paraíba. Um abraço expedito. Felicidade para vocês. E meus irmãos, minhas irmãs, ali no bairro do Sérgio, em Bahia. E os que moram também em João Pessoa. E os que moram em Areia e Arara. Alô, meus irmãos paraibanos. Aqui vai um abraço do Beto Fonte, Duque de Caxias, Rio de Janeiro. Jota Ferreira, meu amigo dos anos 70.
6: Valeu, Beto Fontes. Então vamos agora cantarolar. Nós temos bastante pedidos aí, não é? Meu pré-claro, Leotec. Joãozinho Rossi, começando aí o bloco e depois você toca todos os outros pedidos aqui na sua.
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1: Bem, muito bem, minha gente, agora a hora certa para quem está na incerteza da hora. Na capital mais verde do meu querido Brasil, a hora certinha, não se atrase. São 10 horas 44 minutos, minha gente, 10h44. Isamar tá na linha aí. Alô, Isamar, bom dia, Isamar. Alô?
2: Isamar. Alô, quem tá na linha? Silene.
1: Dona Silene, tudo bem?
2: Tudo bem. Bom dia, J. Ferreira.
1: Bom dia.
2: Bom dia, Joãozinho.
3: Bom dia.
2: Bom dia, Leo Tex. E todos ouvintes.
1: Ok.
2: Hoje eu quero ouvir Segredos com Bato Galeno.
1: Certo.
2: E Nuvens e Lágrimas com Rapaz Belém.
1: Ok. Oi, diga, diga, meu amigo.
2: Tá, tá ouvindo, Jota?
3: Alô?
2: Alô? Jota, tá ouvindo? Alô?
1: Eu estou lhe ouvindo, dona Silene. Pode falar.
2: É, sim. É, para oferecer a Isamar, Ana Maria, a Maria José e aquela menina lá do Múcio Magno.
1: Dona Rosilda? Magno, né? Dona Rosilda?
2: É, do Monsenhor Magno, né? E para todos os ouvintes.
1: Certo.
2: E para a Anitta e para o Marjão.
1: Ok, dona Silene.
2: Okay. E até pra semana, se Deus quiser.
1: O Major já passou hoje por aí, dona Silene?
2: O Major passou ontem. Hoje ele ligou pra mim logo cedo.
1: Passou
2: assim,
1: ontem, não
2: todo
1: foi?
2: Todo dia ele liga pra saber como é que eu estou, como é que ele tá aqui em casa. Entendeu? É o é um cuidado.
1: Muito bem.
2: Ele teve aqui ontem.
1: Ele teve ontem aí, não foi, dona Silene?
2: Como?
1: Quando ele chegar amanhã, você diz, olha, o Jota Ferreira mandou um abraço forte pra tu, rapaz.
2: Amanhã ele vem aqui mesmo, de manhã, pegar o pai para levar para o médico.
1: Ah,
2: porque tá a gente tem a policlínica da polícia, eu tenho direito, o pai tem direito, ele leva, a gente é tratado lá, não sabe? Os médicos é de lá, da policlínica. Aí vim pegar o pai amanhã para levar para o ortopedista e para o nutricionista.
1: Então diz para ele que eu mandei um abraço forte, tá bom, dona Silene?
2: Tá bom.
1: Abraço forte e até a próxima.
2: É, bom dia, Joãozinho.
3: Bom dia, dona Silene.
1: Isso.
2: Se Deus quiser.
1: Se Deus quiser, ele. Tá bom. Tchau, tchau. Bom, estou agora é a vez da Isamar. Isamar, bom dia.
4: Bom dia, Jota.
1: Até que enfim, não é?
4: Até que enfim. Oh. Parece que só resolve acontecer nos domingos.
1: É. Mas tá
4: meu
1: tudo
4: Deus
1: certo.
4: Do céu.
1: Tudo bem com você, Isamar?
4: Ó, oh, aí agora o telefone tá tocando. Pode um negócio desse?
1: É.
4: Eita, danado. Eu até disse, Selminha, diga a Léo, que ele deu um jeito nesse telefone aí. Selminha ligou pra mim de agora, eu disse a ela.
1: Ah, tá certo, muito bem.
4: Jota, é o seguinte, vocês, Joãozinho, hoje conversem aí. Vocês, eu tenho uma missão pra vocês dois.
1: Qual é?
4: Vocês vão escolher a música despedida pra mim.
1: Pronto, Joãozinho, qual é a boa?
3: De quem?
4: Já que ele não tá hoje, então são vocês que vão escolher.
1: Diga aí, Joãozinho.
3: Qual... Aquela música que ele canta daquele menino, né? Aquela lambada, né? Quero você?
1: Quero você.
4: Pode ser.
1: Pode ser essa?
4: Pode.
1: Olha, Joãozinho escolheu uma boa música.
4: Pois é, Joãozinho tem bom gosto.
1: É,
4: e Joãozinho, hoje eu quero que você cante a música de Reginaldo Rossi, A Idade do Lobo. Porque eu gosto tanto que tu canta aquela música.
1: Você tem ela aqui, Joãozinho?
3: Ah, só se for ao vivo, porque...
4: Pode, canta ao vivo mesmo.
3: Ah, deixa pra quando a gente estiver lá em Gilberto, lá do churrasco, né, JP?
4: Aí, tá difícil. Então você canta qualquer um aí, que você tiver.
3: Isso aí fica a critério de Jota.
1: Tá bom.
4: É, pronto, agora deixa pra Jota, né?
1: Ah.
4: É, peraí, espelhei. Pois é. Então, um abraço a Selminha, Valdemir, Dona Silene, Dona Maria José, Ana Maria, a todos aí que estão ouvindo, Biozinho e João Batista. Fala nisso, cadê João Batista, hein, Jota?
1: Rapaz, nunca mais ligou, nem ele, nem Biozinho.
4: Pois é, rapaz. Ele estava doente, mas será que ele melhorou?
1: Já ficou bom.
4: Pois é, então... Que ele apareça, nem que seja no próximo sábado, né?
1: É verdade.
4: E um abração pra você, pra Joãozinho,
3: outro.
4: Pedro Leite e todos. Até sábado, e fui.
1: Valeu, Isamar, muito obrigado. Ela pediu uma música sua, Joãozinho. É, eu não sei quais são as suas músicas que estão aqui.
3: É, depois eu digo aí a ele aí. Tá certo?
1: Tá, ok. Então tá bom. Aí ela me pediu uma de Expedito Leite, não vou dizer adeus.
3: Ô, Jota, vamos escolher o melhor amigo meu. Meu Deus, ela me trai com o melhor amigo meu. Tá aí gravado aí.
1: Beleza, então tá bom. Ele vai localizar aí. Me prepara aí o pessoal da Paris aí, a minha amiga Nívia, que eu quero falar com ela. 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

0: Daqui a pouquinho a Nívia fala, porque, rapaz, mandei preparar há tanto tempo. Mas eu vou tentar localizar aqui. Deixa eu colocar aqui o meu amigo Carlos Alberto no ar. Nívia, daqui a pouco você vai falar aqui sobre a perfumaria Paris. Fala, Carlos Alberto.
1: Bom dia, Jota Ferreira. Bom dia, meu amigo. Bom dia para todos os ouvintes. Um bom domingo para todos. Jota, eu queria ouvir hoje uma música aí de Hugo Leão, Anjo de Amor. Valeu, obrigado, bom dia a todos.
0: Ok, você viu a música que ele pediu aí?
2: Não.
0: Anjo de Amor. É, vamos repetir aqui, porque a gente está perdido aqui, né? Acabei me perdendo aqui, mas vamos localizar aqui de novo o meu amigo aqui, o Carlos Alberto. Eita, fica difícil. Alô?
1: Bom dia, Jota Ferreira. Bom dia, meu amigo. Bom dia para todos os ouvintes. Um bom domingo para todos. Jota, eu queria ouvir hoje uma música aí de Hugo Leão, Anjo de Amor.
0: Hugo Leão, valeu, Anjo de Amor.
1: Bom dia a todos.
0: Ok, meu irmão. Um abraço forte para você. Hugo Leão é um cantor daqui da Paraíba, amicíssimo do Zé Ramalho. Meu caro Leotec, você não localizou aí a Nívia, não? Não, tá não por aí? Vamos ver se localizo por aqui, tá bom? A Nívia, que tem as informações sobre toda linha automotiva da Perfumaria Paris. Eu mandei para você aí, mas não tá mais aí por aí, não é? Esse negócio de computador é um problema, né, rapaz? Nós vamos tentar localizar. Vou ver se ela está por aqui.
3: Desculpa a demora, Jota. Agora me tira uma dúvida.
0: É, rapaz. Então, vamos ver aqui. Não, não, não. É um problema, bicho. É, complicou. Tá aqui não. Não tava aí no computador? Tudo bem. Alô, do telefone, bom dia.
4: Bom dia.
0: Com quem eu falo?
4: Bom dia. Vou ver se é adivinha. Bom dia, Jota Ferreira. Bom dia, Joãozinho Rossi. Ah. E bom dia, Léo Tec. Já sabe, Rosa, quem é?
0: Não, pela voz eu não deu para reconhecer.
4: Jota, começa com Jota e termina com B, JB. Bom dia, Jota Ferreira. Bom dia, amigos e amigas do programa Jota Ferreira e Amigos. Dizem os meus amigos aí que estavam preocupados, né? João Batista está em cruz do Espírito Santo. É, infelizmente, né? A gente tem que estar junto da família, né? São Miguel é minha cidade do coração, mas... a família não teve como, né? Teve que retornar. A minha filha foi me buscar e terminamos conversando e fomos juntos novamente, né? Eu, minha esposa, minha filha e o melhor, né? Deus sabe todas as coisas, né, Jota?
0: Então, é o João Batista agora. Agora eu reconheci.
4: Pronto, ele mesmo. Dizer, meus amigos, que eu estou em Cruz do Espírito Santo desde o dia, último dia 7 de setembro, né? No feriado, a minha filha e minha esposa foi me buscar. E terminou me convencendo, né? São Miguel, a cidade que eu amo de coração, né? A cidade de onde meus pais estão lá enterrados, né? Viveram até o último dia, mas é isso mesmo. Tem minha família, né? E sinto muito a minha irmã, meu sobrinho lá, mas eu tenho que conviver com a minha família mesmo, com meus netos, a esposa, com a minha filha. Então é isso aí, vida que segue, né, Jota?
0: Perfeito.
4: Manda um alô aí. Para a dona Marisé de Mandacaru, grande amiga da Marisé. Desculpa, eu não estava ligando mais, né? Porque agora a nossa hora é diferente. Eu estava em São Miguel, né? Estava lá naquela situação. Mas dizer que estou bem, viu? Isamar também, Isamar, dona Marisé, dona Rosilda. Estou bem, graças a Deus. Estou integrado à família novamente. E é isso mesmo. Pessoa sem a visão, nada é mais como era antes, né?
0: É verdade.
4: E a vida é assim mesmo, né? É o que Deus quer, né, Jota? E um alô para os amigos aí, Gado das Pratas, Preto Velho, meu amigo Mário do Gesso aí da Coziba, Galeguinho da Prótese, toda a família dele. para a Bandeira Cabral, a irmã Josa, a doutora Diandra, advogada aí da Jorge Estava, a filha de Seixa, né? E subindo de tom em confecções. Também um alô aí para minha amiga Marinha do Relógio, rapaz, que é sua ouvinte fiel, viu? Tá no comércio, né? No relógio lá, ela vende o reloginho dela e tal. E outras coisas mais. Marinha do Relógio, a mãe dela, Dona Maria Cardoso, toda a família dela. Da Mariquinha da Rodoviária, Paulinho da Pai, o Wilson Kibiri, a nossa diretora Raquel Maroja e a nossa eterna deputada Estefânia Maroja. Se der, eu sei que é muito pedido, toca uma de Joãozinho Rossi, tá por aí, né?
0: Tá por aqui, alô, vou já tocar.
4: Alô, Joãozinho Rossi, alô, beleza? Tudo de bom pra tu, hein? E toca aí o Recife, minha cidade, não sei se tá aí já.
0: Tá aí,
4: na, na, de Joãozinho, viu?
0: Ok.
4: Recife, minha cidade. E um abraço para Expedito, né? Expedito Leite também, e abrigando esse programa, Joãozinho também. E você aí, que é o âncora, um cara espetacular, que toda a Paraíba, o Nordeste brasileiro, o Brasil, né? Que você passou pela Rádio Mauá, do Rio de Janeiro. E quando eu fui em 90, tinha essa rádio também, viu? Rádio Mauá, né? Era perto ali do Central do Brasil, né?
0: Por trás da Central do Brasil, né?
4: Exatamente,
0: é.
4: E você é um cara, você tem uma marca no rádio, você é um radialista que a Paraíba, o Nordeste e o Brasil conhece. E é um cara show. Um abraço, Jota. Bom domingo, Isamar. Tô bem, graças a Deus, viu? Dom Mário José, Dona Rosilda e todos os amigos aí. Um abraço, bom domingo, com saúde e paz. Valeu, Jota.
0: Valeu, meu irmão camarada. Abraço forte para você. 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
0: Valeu, Nívia! 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Eita, quais são os pedidos que nós temos aí ainda? Vamos cantarolar agora? Você sabe? Diz aí.
5: É, nós temos segredo com o Bartol.
0: Veja esse microfone dele aqui. Hein?
6: Nós temos segredo com o Bartol Galeno, para a dona Silene, e Nuvem de Lágrima com o Papai de Belém. E Isamar, Quero Você, e o Leão, Anjo de Amor, né?
0: É,
6: são esses quatro pedidos.
0: E a tua?
6: Sim, aí é.
0: Recife, Minha Cidade, que Joãozinho.
6: Pronto. João aí, e Isamar, Quero Você, e o Leão, Anjo de Amor, né?
0: É,
6: são esses quatro pedidos.
0: E a tua?
6: Sim, aí é.
0: Recife.

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6: Muito bem, agora são 11:17, minha gente, 11:17 é a hora certinha, para quem está na incerteza da hora. Selminha de Jaguaribe aqui, ó, no Zap. Alô, Selminha, bom dia. Cadê a Selminha? É aqui mesmo, né? Bom dia, Selminha.
7: Oi, Jota, bom dia. Jota, desculpa eu mandar áudio pra você, porque eu tô tentando e não tô conseguindo.
6: Não, tá tudo certo, você fez muito bem mandar o áudio.
7: Coloca pra mim aí, Natanzinho, a gente se entrega, e a outra de Roberto Carlos, Pelo Avesso.
6: Pelo Avesso, Roberto Rei Carlos e Natanzinho.
7: Léo e Joãozinho.
6: Ok, tá bom. Valeu, Selminha de Jaguaribe. Ela mandou o áudio aqui porque ela disse que não está conseguindo falar aqui pelo telefone. Mas está tudo bem. A Isamar também disse a mesma coisa, que não estava conseguindo, aí ligou para o meu, né? Mas tem uma pessoa ligando aqui, vamos ver quem é. Vamos ver quem é essa pessoa que está ligando aqui agora. Ah, deixa eu ver aqui. Cadê? É a Valdemir de Jaguaribe. Alô, Valdemir, bom dia. Tudo bem, Valdemir?
8: Rapaz, estou bem demais até. Falando com Vossa Excelência, não tem coisa melhor.
6: Ah, rapaz, eu gostei do Vossa Excelência.
8: Com certeza.
6: Valdemir, você está em Jaguaribe, Josemir?
8: Estou em Jaguaribe aqui, em sintonia no programa mais ouvido da cidade.
6: Quem mandou um abraço hoje aqui para você foi Isamar.
8: Foi, né?
6: E agora há pouco foi, agora mesmo, foi a Selminha de Jaguaribe, ó.
8: Selminha de Jaguaribe, é uma figura
6: amicíssima.
8: Uma figura que merece todo o nosso respeito, todo o nosso prestígio e todo o nosso apoio.
6: Ok, rapaz.
8: Não é isso? Pois é, rapaz.
6: Qual a música que você quer ouvir, rapaz?
8: Será que vai dar tempo de tocar a minha aí por aí, será?
6: Pô, Pedro, se dá tempo, a gente toca.
8: Eu vou tocar uma que você tocava muito na Arapuã M. Beto Kelly, Mulherada Boa.
6: Eita, Alberto Kelly, o inesquecível, meu irmão camarada, rapaz.
8: Exatamente.
6: Mulherada Boa, Mulherada Boa, Mulherada... Bacana música, você tem um bom gosto, rapaz.
8: Ah,
6: eu toquei muito, tanto
8: dúvida.
6: Na Arapuã AM como na Correio AM também.
8: Exatamente, não tenha dúvida, tá bom?
6: Você é daquele
8: essa
6: tempo,
8: mulher aí,
6: né,
8: rapaz? Exatamente.
9: Mulherada boa, mulherada boa, mulherada boa que deixa a negrada babando à toa.
6: Aí mesmo? Partiu, rapaz, então... para a eternidade sem combinar, ó. Foi embora.
8: Pois é, rapaz. E um dos caras que você apresentou no Palácio do Forró.
6: Muito.
8: Na Toca do Galeto.
6: Lá, né? No Pé de Ouro e Mandacaru.
8: No Pé de Ouro e Mandacaru. Né? Pan Requeatriba, né? Bom. Que não existe mais, né? É. Não sei. Aí você apresentou ele muito, muito, muito.
6: Gostava. Eu gostava de uma branquinha, ele só queria que se fizesse o rosário.
4: E é, né, mano?
8: É. É.
4: Dá forte.
8: Exatamente.
6: Mas só é desse jeito, de cabeça. Filho.
8: É, pois é.
6: Mas tá tudo
8: certo. Eu alcancei quando você apresentou ele, naquele tempo foi Evaldo Freire, foi Maurício Reis, não, mas isso aí não, foi, deixa eu ver aqui, rapaz, José Ribeiro.
6: José Ribeiro, eu homem da Beleza da tempo, Rosa.
8: Da Beleza da Rosa. Aqueles tempos tão bons, né, Jorge?
6: É, que não volta mais, né, cara? No tempo de Enoque Pelágio do Carmo.
8: Exatamente.
6: Era eu, Alberto Kelly, José Ribeiro, e só na cachaça.
4: E por que
8: só na cachaça?
4: Chamava... Ô, Guga, por que ele tinha esse negócio de Guga, hein?
6: Guga era uma namorada que ele tinha. É pra tu, Guga.
8: É pra tu, Guga.
6: Josemir, muito obrigado pela sua participação, meu irmão.
8: Pois é, então, só para terminar minha participação, mandar um abraço a Selminho, que está em sintonia. Tá fazendo aquele rango gostoso, delicioso.
6: É, e só ela só fazer. Rango.
8: É rango. É. Um abraço para ela, para Isamar, para João Batista, que está em sintonia, Milzinho, né?
6: É.
8: E para todos e todas que estão em sintonia no programa mais ouvido da cidade, mais solicitado da cidade e mais comentado da cidade. É o programa Roberto Carlos e Amigos com J. Ferreira. A voz popular da cidade.
6: Valeu, meu irmão.
8: É com você, José Araújo.
6: É, era o Lombardi do programa. Tá bom, meu irmão, um abraço forte.
8: Um abraço, é um prazer falar com Vossa Excelência. Tudo de bom, que Deus abençoe. E dê uma bela semana com muita luz, muita paz. E Deus siga os seus passos por onde você anda. Que delírio dos maus inimigos das invejas, olhos grandes. Tá bom?
6: Ok, meu irmão.
8: Grande abraço. Amigo J. Ferreira, a voz popular da cidade. Grande
6: tchau,
8: abraço.
6: Tchau, meu irmão. Outra pessoa na linha. Alô, bom dia.
10: Alô, bom dia.
6: Com quem eu falo?
10: Ô, J. Ferreira, que judiação. Eu comecei a te escutar após Dona Maria José. Aí depois entrou Elisa, o padre. Caiu minha linha 3 vezes, liguei do celular. A mesma coisa. Porque antes de eu mandar os abraços, eu vou avisar para a menina do Doce que eu deixei o número do meu celular aí com um rapaz que atende o telefone. Gente muito boa, rapaz. Um abraço para ele. E eu falei para ela que não precisava fazer a entrega porque ela me avisava no celular e a minha neta vai lá e pega. Não tem problema de transporte com ela. E eu envio o Pix. Vou mandar um abraço para Dona Maria José, Dona, como é o nome dela? A mãe do tenente, do Major Bertuni.
6: Certo. É, Dona Anitta, Dona Cileide.
10: A irmã dela.
6: Dona Silene.
10: Isamar. É, meu Deus. É todas as pessoas que participam. O rapaz que agora participou. E dizer para você que tem um juiz que é teu fã, mas ele não liga, ele pede para me ligar e ele está ouvindo. Aí eu disse, mas Aninha, ele não respondeu pelas pulseiras. Eu disse, eu também não passo no viaduto para ver se ele está com as pulseiras ou não. Porque ele disse que é 5 pulseiras de ouro em cada braço. Agora eu gosto desse rapaz que está aí. Eu não gosto de música brega, não. Mas não tem um rapaz que fica aí, ele canta aquela música da Beleza da Rosa. Esse eu gosto.
6: É, Expedito
10: Mas aquele
6: Leite.
10: Show Leite. Que você levou aquele elenco naquele dia, aquilo ali foi um show. Não foi um show, não. E também gostaria de mandar um abraço e as boas-vindas para Joãozinho, porque Joãozinho disse que tinha já uma namorada, que era divorciado, que não sei o quê. Aí, no instante, ele se aquietou e foi para o lugar dele. Eu estou com saudade também do Tenente André. Um abraço, Tenente André, para o senhor e para todos os seus nobres ouvintes, porque é impossível, com o tempo que eu passo para entrar no ar, lembrar o nome de todos. Sim, Dona Rosilda, que eu quero um bem enorme. Mora no meu coração. Muito obrigada. Bom início de semana. Deus abençoe cada um de vocês. E o número do celular está aí com a paz da técnica. Se ele não tiver, eu conseguir linha, ou sábado ou domingo, eu deixo novamente. Para a menina que faz o doce. Eu quero dar goiaba nisso. Muito obrigada. Bom dia. Deus abençoe. Você e sua família. Por sinal, meus filhos estudaram com seus filhos. E um deles está no céu, que eu também estou com um no céu.
4: E os não desligue não, viu?
10: Muito. Mariana era louca por ele. Mariana hoje é casada. Tem três filhos que são meus netos hoje em dia.
6: Olha,
10: Deus abençoe.
6: Ela não sai da linha não, porque Léo vai conversar contigo fora do ar, tá bom? Ok, valeu. Abraço forte. Vamos cantarolar, né, Joãozinho?
4: Ô Jota, todas essas músicas que foram pedidas, eu quero mandar para a rapaziada que está lá no mutirão.
6: No bar do
4: Matias. Na barraca do Matias.
6: Estão virando copo?
4: Estão lá já. Todo rapaziada.
6: Estão tudo no remédio.
4: Estão tudo no remédio.
6: Mas, alô, levantadores de copos. Como é o nome do menino? Luciano da oficina, né?
4: É, Luciano.
6: Alô, Luciano, aquele abraço para você, meu irmão. Felicidade. Cantarolamos agora, sim, ó. Dale!

0: Muito bem, agora são 11 horas mais 52 minutos. Eu tenho um pedido musical aqui, meu caro Leotec. Deixa eu ver aqui logo, deixa eu abrir logo aqui o... Olha, o pedido musical aqui é de Raquel, que não é Raquel Maroja, mas é Raquel Fernandes, moradora do Tibiri 2. Já tem um amor melhor que o seu. Ela disse aqui que é de José Roberto.
1: José Roberto.
0: José Roberto. Um amor melhor que o seu, José Roberto, pedido de Raquel. E Tarcísio Gaspar, morador do Alto das Populares, ele também pede uma música aqui. Uma música, inclusive essa música é muito bonita, viu? Tarcísio Andrade, Um Adeus e Nada Mais. É. Essa é boa, não é?
1: É.
0: Tarcísio Andrade, Um Adeus e Nada Mais. Deixa eu ver aqui. Ó, um morador de Jacumã, da cidade do Conde. Agora ele disse que está numa casa em Jacumã. Está com o rádio ligado, ouvindo aqui o nosso programa, na 100.5. Ele, Jota, toca uma música aí de Baltazar, Se Ainda Existe Amor. Ficarei muito contente se você tocar essa música. Quero mandar para Jerusa, para Rosivânia Maria da Conceição. Beleza. E ele manda ainda para o irmão dele, que é o Robson. Beleza, vamos tocar. Então você entendeu aí?
1: Entendi.
0: Baltazar, qual é a música?
1: Se Ainda Existe Amor.
0: José Roberto.
1: José Roberto, é Um Amor Melhor Do Que O Seu, né?
0: É.
1: E Um Adeus de Nada Mais com Tarcísio Andrade.
0: Tarcísio Andrade. Localizasse essas músicas aí. E a quarta música aqui, atendendo a Geovânia, moradora do bairro dos Ipês, é com Jadson Moura, Paixão de um Homem. A música é de Valdir Soriano, mas ela pediu com Jadson Moura. Então a gente toca aí. E são as últimas músicas do programa de hoje, não é?

0: Beleza? Então, Joãozinho, vamos cantar lá?
1: Vamos sim.
0: A gente começa com? José Roberto, você pede e eu toco aqui no programa J. Ferreira e Amigos na sua.

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2: Ele levou, né? Olha a hora, minha gente, 12:12, tudo igual. Por hoje é só, Joãozinho. Chegou o final, né?
3: É, como tudo tem começo e fim, né?
2: Então.
3: Mas só que o fim, por enquanto, né? Nesse dia, né?
2: É,
3: mas sábado e domingo tem mais.
2: Se Deus quiser. É, manda um abraço aqui pra Birubiru, lá em Bahia.
3: Lembrança pra sua amiga Leninha, né? Ela tá na sintonia.
2: Ah, a Leninha tá na sintonia. Bom dia, Leninha. Aquele abraço pra você, viu? Lá em Bahia, né?
3: Isso.
2: Nas proximidades da Assembleia de Deus.
3: Valeu.
2: Então, Joãozinho, muito obrigado. 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Final do nosso programa. Vamos aos nossos patrocinadores e a gente volta só semana que vem, não é, João?
3: Deus quiser, né?
2: E ele quer. Ele quer. Tchau, tchau, minha gente. Fiquem com Deus, porque eu seguirei com ele.
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1: Hermano.

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Legal. Essa é a banda Vitória Regia, já fomos apresentados. Eu vim aqui cantar pra vocês. O Wagner entende isso. E vim filosofar. Agora eu vou filosofar. 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Boadinha. Legal. Agora eu vou filosofar mesmo.

O original vocês sabem qual é, né? Lauana Prado Raiz é o nome. Quem sabe canta comigo assim, ó.

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0: 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Me conta essa história, por favor.
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1: Simone Simaria.

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Eu já gravei algumas músicas portuguesas, né? Uma delas é o Coimbra, no início da minha carreira que eu gravei. E eu, todo show em Portugal, eu canto essa música. E o bonito é que os portugueses cantam junto o refrão da música. E de uma forma tão suave, tão romântica, que me emociona. Eu tenho que segurar, senão eu choro.

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Na hora que... Mentira, cara. Mentira. Porque nós, homens, sabemos que não é na hora que nós queremos. Sabemos muito bem que é na hora que elas querem. E não tem, a gente não tem que reclamar, não, porque é assim que dá certo. É. De música eu entendo um pouquinho, mas desse negócio aí eu entendo um pouco mais.

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Desde o começo do mundo que o homem sonha com a paz. Ela está dentro dele mesmo. Ele tem a paz e não sabe. É só fechar os olhos e olhar para dentro de si mesmo.

Outro dia um cabeludo falou que não importam os motivos da guerra, a paz ainda é mais importante. Essa frase vive nos cabelos encaracolados das cucas maravilhosas, mas se perdeu no labirinto dos pensamentos poluídos pela falta de amor. Muita gente não ouviu porque não quis ouvir. Eles estão surdos.

Um dia o ar se encheu de amor e em todo seu esplendor as vozes cantaram. Seu canto ecoou pelos campos, subiu as montanhas e chegou ao universo. E uma estrela brilhou mostrando o caminho. Glória a Deus nas alturas e paz na terra aos homens de boa vontade.

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1: 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Cada cor tem seu valor, mas quando as cores estão juntas, o quadro fica muito mais colorido e mais alegre.

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0: Olá, muito boa noite. Agora são 8 horas, 15 minutos aqui na 100.5. A partir de agora, a gente começa mais um By Night, mais uma noite de domingo, de muito romantismo, de muita recordação no seu rádio. E a partir de agora também, nosso WhatsApp está liberado para você participar em mais uma noite aqui dentro do By Night, participando lá no ponto de encontro que já está liberado para receber aí a sua mensagem da noite, né? A sua mensagem de voz. Então, não deixa de participar não, tá? 083-988-12-1005. Está liberado a partir de agora até a meia-noite para você participar, deixar seu recadinho da noite, deixar aí o seu boa noite para alguém, para quem você tanto deseja mandar aquele boa noite especial, pedir a sua música romântica da noite. Então, fica à vontade, tá? Vai ser um prazer muito grande estar atendendo a você, colocando aí o seu recadinho da noite no ar, através aqui do By Night, na nossa 100.5. E eu sou Robson Costa, e vou ficar na companhia de todos vocês, já estou na companhia de todos vocês, né, até a meia-noite, tá? A gente fica aqui juntinhos, através da rádio mais popular da Paraíba, mais gostosa de se ouvir, a nossa 100.5. Então, fica à vontade, tá? Não deixa de participar, não. É muito bom ter a sua participação aqui na nossa noite. Participa lá no ponto de encontro, o quadro que temos aqui no programa para juntar pessoas, para você conhecer pessoas também, deixando lá seu recadinho da noite, mandando seu boa noite especial para alguém, divulgando seu WhatsApp, seu contato. Então, fica à vontade, tá? 083-988-12-1005, tá liberado. Libera aí o coraçãozinho, deixa o coração falar mais alto aqui dentro da nossa noite. E fica à vontade, né? Fazendo essa viagem comigo no passado, a gente voltando lá para os anos 70, 80, 90 e anos 2000, trazendo aí o melhor do romantismo, músicas nacionais e internacionais. Tudo isso aqui no nosso By Night desta noite de domingo. Hoje, dia 20 de setembro de 2026. E é muito bom estar por aqui novamente com todos vocês e a gente se encontrando aqui, né? Todo finalzinho de semana, sábado e domingo, de 8 à meia-noite, 4 horas juntinhos, só para curtir, para falar de amor para quem a gente tanto gosta, tem carinho, respeito, admiração. Então, fica à vontade, vai ser um prazer estar atendendo a você aqui dentro da nossa noite, tá bom? Deixa de participar não. 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E boa noite aí para você, né? Para você que está aí em João Pessoa, boa noite para você que está aí na cidade de Bahia, Cruz do Espírito Santo, Santa Rita, Sapé, Mari, você que está aí em Lucena também, muito obrigado, tá? Pessoal aí no litoral norte e litoral sul também, né? Um abraço, sejam todos bem-vindos aqui no nosso By Night, tá? Pela 100.5. 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Agora 8h21 aqui na 100.5, chegando a primeiríssima romântica da noite. E não esquece que daqui a pouquinho tem tradução da noite, tá? Daqui a pouquinho vou estar contando aí mais uma história de uma música marcante. Então, ó, tem tradução da noite também aqui dentro do nosso By Night. Bem romântico, bem suave, nesta noite de domingo aqui na 100.5.
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Vamos fazer o seguinte, eu quero que vocês cantem, bota a mão pra cima e manda energia assim, ó. Não sei, não sei, vem. Não. Todo mundo, é corrente só.